0: aquele ditado tão básico, mas tão certeiro, tão real, que nós não podemos ou não devemos dizer desta água não beberei. Nós não sabemos. Nós não sabemos. Não sabemos. Eu era da área da força.
1: Sim.
0: Da força. Eu adorava fazer musculação, com cargas interessantes, para a minha estatura física, para a minha idade, sem falsas modéstias, acho que sim, acho que fazia cargas interessantes, tinha já uma performance boa, gostava muito daquela agressividade, entre aspas, adorava. Jamais eu imaginei que eu iria gostar da prática de Pilates. Eu própria diria, e disse isto várias vezes, Pilates não é para mim, aquilo é demasiado calmo. Não, não é, não é. E aquela formação que eu fiz mostrou-me isso. Eu descobri a prática do Pilates e a paixão pelo Pilates durante a formação. A formação que nós fazemos abrange aquela panóplia, porque o exercício físico é um oceano.
1: Sim.
0: É um oceano, depois é como outro tipo de áreas profissionais, é uma abrangência, e depois nós especializamos ou não nesta ou naquela área. E descobri o Pilates assim. Ainda não tinha acabado o curso, eu já estava a fazer formações de fim de semana, portanto, imagina, dentro da carga horária do curso em si,
1: eu já acrescentei
0: formações de fim de semana, formações assim rápidas, porque fiquei encantada com aquilo, fiquei mesmo encantada.
1: E ainda bem.
0: Foi mesmo, foi muito bom. Tive a oportunidade de, no ginásio onde eu treinava, onde eu treinei durante muitos anos, também fui muito bem recebida, e quero deixar aqui um beijinho muito especial e um agradecimento muito especial ao Carlos Carvalho, à Mariana Torres, que são os proprietários do ginásio, e também ao Pedro, Pedro Lopes, que foi o primeiro proprietário do ginásio, que também me recebeu muito bem, mas tanto o Carlos como a Mariana também me receberam muito bem. O Carlos também foi uma das pessoas que viu,
1: incentivou.
0: Reconheceu, viu em mim, ele disse muitas vezes, devias apostar nisto de forma mais profissional. Comecei logo a dar aulas de Pilates na altura, durante a minha, a dar-lhe apoio durante o meu estágio, e olha, cá estou.
1: Entretanto, e depois também te incentivaram a abrir um espaço?
0: Eu visualizei isso. Eu pensei que, sabes, quando eu tirei o curso não tinha propriamente a certeza do que é que eu queria, como é, o que é que eu vou fazer com isto. Sabia que era algo, não tinha ali um plano estruturado. Fez-se luz assim, quase de repente. Eu quero abrir um estúdio de Pilates. Especialmente porque muitas, a maior parte das mulheres chegam ao ginásio, recebi dezenas delas que não se identificam com o ginásio, até querem começar a cuidar de si, até querem iniciar a prática do exercício físico. O ginásio, propriamente dito, tem uma energia, não as recebe tão bem, e eu queria um espaço para elas.
1: Podes aproveitar então, para quem ainda não sabe onde fica o Cor Pilates, dizer onde é que ele fica localizado e o horário de funcionamento.
0: Então olha, o Cor Pilates é um estúdio que está na Rua da Indústria, na Chainça, mais especificamente, dar aqui algumas coordenadas, mesmo coladinho aos armazéns da Glass Drive, e era o antigo mercado do escritório.
1: Certo.
0: Pertence, as pessoas conhecem muito ainda pelo mercado do escritório, porque o edifício tinha aquele nome, pertinho da casa do Benfica de Abrantes. Sem falsas modéstias, mas o espaço está lindíssimo e está de portas abertas para vos conhecer e para vos receber. É só ir ao Instagram Cor Pilates Abrantes, Cor com K, e nós estamos lá.
1: E no meio disto tudo, criaste o teu próprio emprego e ainda criaste um posto de trabalho.
0: Verdade.
1: Porque a Laurinha é a tua assistente. Uhum. E acho fabuloso mãe e filha conseguirem trabalhar em conjunto, porque por norma não é fácil, não
0: Verdade.
1: É? Mas é a tua assistente e sei que é extremamente profissional.
0: É muito competente.
1: Muito competente naquilo que faz, portanto, parabéns.
0: Obrigada.
1: Tens uma filha que eu conheci há uns anos e gosto muito da Laurinha, já lembro-me dela ainda bem pequena. Extremamente inteligente, perspicaz e uma miúda muito culta. E tiveste essa felicidade, ou seja, da tua filha conseguir ter ferramentas para trabalhar contigo.
0: Ela é a pessoa certa para receber os clientes. Ela tem um poder de comunicação muito bonito, comunica-se muito bem. sem falsas modéstias, é verdade. É real, é o que é.
1: Desde bem jovem.
0: Mesmo, sem dúvida, expressa-se muito bem, recebe muito bem as pessoas, tem um olhar muito estético, muito aesthetic. Ela é muito ligada à beleza, ela tem muito cuidado com o espaço, aliás, a decoração do espaço tem muito o dedo dela, vou-te já dizer, são. Portanto, estou muito satisfeita mesmo.
1: Só para terminarmos, nós já não temos tempo, mas ainda ficaríamos aqui a conversar um bom bocado. Gostaria que, assim, muito brevemente, em 30 segundos, falasses dos objetivos que tens de futuro para ti.
0: Ora, objetivos. Sabes que o céu é o limite, como se costuma dizer. Tendo aqui expectativas low profile, não é? Temos de ter assim os pés bem assentes na terra, mas tenho projetos, sem dúvida. Tenho coisas na minha cabeça que eu sei que ainda vão acontecer. Abrir outro tipo de serviços naquele estúdio, amplificar esse tipo de serviços. E agora fica aqui assim no ar, mas
1: fica só assim
0: no ar, mas novidades vão chegar em breve, estejam atentos.
1: Obrigada por teres aceito vir conversar comigo, uma hora que poderia ser mais, vamos falar com eles para ver se os próximos se prolonga, porque muito ainda haveria para podermos aqui conversar. Vamos nos despedir hoje dos nossos ouvintes. Obrigada por terem estado connosco, eu, Maria Fonseca, e a minha convidada Sandra Costa. Até breve, novamente no Disto e Daquilo, nos encontraremos aqui no outro dia.
0: Beijinho.
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2: Muito boa noite e se vai na estrada faça uma boa viagem. Obrigado por levar consigo a Antena Livre. E já agora não se esqueça de conduzir dentro dos limites de velocidade e de manter as distâncias de segurança. Se assim for, fará certamente uma boa viagem. Eu sou o Miguel Gonçalves, desejo-lhe uma grande, grande noite.

0: desejo-lhe uma boa viagem, um bom trabalho, sempre bem acompanhado aqui com a melhor música da Antena Livre. Tenha uma grande noite.
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0: Muito boa noite. Se está na estrada, desejo-lhe uma boa viagem. O meu muito obrigado por levar consigo a Antena Livre. E já agora não se esqueça de conduzir sempre dentro dos limites da velocidade e de manter, claro, as distâncias de segurança. Se assim for, fará certamente uma boa viagem. Miguel Gonçalves, consigo, aqui mesmo, na rádio como você gosta. Desejo-lhe uma grande, grande noite e, mais uma vez, boa viagem e cuidado.
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0: Mais uma noite fantástica na rádio como você gosta, grandes canções sempre a tocar. Agora a sua preferida, ouça com atenção. Boa noite.
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0: Muito boa noite e se vai na estrada, faça uma boa viagem. Obrigado por levar consigo a Antena Livre. E já agora, não se esqueça de conduzir dentro dos limites de velocidade e de manter as distâncias de segurança. Se assim for, fará certamente uma boa viagem. Eu sou o Miguel Gonçalves, desejo-lhe uma grande, grande noite.
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12: Olá, boa noite. É bom saber que você está desse lado sempre ligado com a Antena Livre.

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0: E sem dúvida alguma, a melhor música do mundo passa sempre por aqui na Antena Livre. Se acaba de chegar, seja muito bem-vindo e continue bem ligado na rádio como você gosta.
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0: Grandes canções, sempre a tocares aqui na rádio como você gosta. Eu sou o Miguel Gonçalves e desejo-lhe uma grande noite.

0: Esta é a rádio como você gosta, com grandes canções, sempre pela madrugada fora. Muito boa noite, seja muito bem-vindo.
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3: E é ao som de grandes, grandes canções que vão acontecendo estas noites fantásticas aqui na Antena Livre. Se acaba de chegar, seja muito bem-vindo.
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0: Olá, boa noite. Se isso por acaso vai acontecer, então desejo-lhe uma boa viagem e o meu muito obrigado por levar consigo a Antena Livre. O meu nome é Miguel Gonçalves e estou aqui para lhe dar a melhor música da rádio como você gosta.
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2: A palavra em destaque no episódio de hoje do Em Português nos Desentendemos é... choupeira. Embora as usemos, há expressões cuja origem desconhecemos por não estarmos familiarizados com determinados objetos. No Minho, estar com choupeira é estar com muita fome. E em relação a esta, não haverá dúvidas de que quem trabalha no matadouro muito mais facilmente lá chegará do que outra pessoa qualquer. Porque choupa é um ferro de dois gumes usado nos matadouros para abater o gado. Choupeira vem certamente dessa palavra. No que diz respeito ao percurso de significado entre o objeto e o estado de fome, temos de recuar no tempo e perceber que não deveria ser nada fácil ter um trabalho tão duro, despender tantas energias sem poder satisfazer o estômago. Como se sabe, muitos poucos eram os que não passavam privações no nosso país, até há bem poucos anos, e os que desempenhavam estas funções não seriam exceção a um povo que, diz a tradição, apenas comia carne, ou pelo menos comia melhor, aos domingos e em dias de festa. Ora, estar todos os dias perante o que estes homens viam como verdadeiras iguarias, sem lhes poder tocar, de certeza que fazia qualquer um ficar com muita choupeira.
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5: Antena Livre, a rádio como você gosta, sempre com a melhor música do mundo. Eu sou o Miguel Gonçalves, desejo uma excelente noite, seja muito bem-vindo.

0: quer seja uma novidade ou um grande, grande clássico, pode acreditar que passa sempre aqui na Antena Livre. Boa noite, seja muito bem-vindo.
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0: Muito boa noite ao som das músicas da rádio como você gosta.
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0: E onde quer que esteja nesta altura a ouvir a Antena Livre, espero que a sua noite esteja a ser perfeita. Mais música ao som da rádio como você gosta, já já de seguida.
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0: Muito boa noite ao som das músicas da Antena Livre, sem dúvida alguma, a rádio como você gosta.
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10: Olá, bom dia e bom trabalho, se for já ou ainda o seu caso. Faz muito bem em estar com a Antena Livre, sabe porquê? Porque é aqui mesmo que estão todas as suas músicas preferidas.

0: Antena Livre, a rádio como você gosta. Bom dia. É bom saber que está por aí. Como está? De viagem? Então, obrigado por levar consigo a Antena Livre. Espero que as músicas que estou a tocar sejam do seu inteiro agrado. Boa viagem com a sua rádio.
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0: E na Antena Livre, estamos sempre ao som de grandes canções. Comigo, Lourdes Gonçalves, até às 8. É bom saber que está por aí a fazer-nos companhia. Bom dia, seja muito bem-vindo.

0: desta manhã, se passar pelo Facebook da Antena Livre, aproveite para deixar uma mensagem. É sempre um prazer saber de si. Muito bom dia. As suas músicas preferidas passam por aqui comigo, Lourdes Gonçalves, entre as 4 e as 8 da manhã, de segunda a sexta-feira.
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0: 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A rádio como você gosta, com emissão online para todo o planeta. Bom dia.
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2: A palavra hoje em destaque no Em português nos desentendemos é forrobodó. Toda a gente sabe o que é o forrobodó, mas nem todos saberão que esta palavra nasceu em Lisboa. Forrobodó vem do castelhano farra, que significa festa ou divertimento, frequentemente libertino. Chega ao uso corrente até nós pelos brasileiros, que chamam forrobodó ou simplesmente forró a uma festança, um baile popular, ruidoso, em que há normalmente grande comezaina. Enfim, é uma grande pândega. O mais correto seria farrabodó. A palavra nasce mais ou menos em 1835 em Lisboa, no Palácio Chiado, que continua a existir, com outro nome, na Rua do Alecrim, número 70, pois aí tinham lugar as grandes festas que aconteciam depois dos espetáculos do Teatro Thalia, que era mesmo ali ao lado. Os maiores atores e artistas portugueses e estrangeiros aí se deslocavam e até a família real marcava presença frequentemente no palácio. E porquê forrobodó? Pela simples razão de que a propriedade era pertença do conde de Farrobo, o mecenas Joaquim Pedro de Quintela, que era o anfitrião dessas grandiosas festanças. O povo depressa as apelidou de farrabodós e com o tempo, porque é mais fácil de pronunciar, passou a forrobodó.
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8: Muito bom dia para si que está aí desse lado, sempre ao som das suas músicas preferidas. É bom saber que está por aí. Bom dia.

0: bom dia. Há músicas que, quanto mais ouvimos, mais gostamos, não acha? E estão todas aqui, na rádio como você gosta.
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0: Espero que esteja tudo bem consigo. Estou aqui de segunda a sexta-feira, entre as 4 e as 8 horas, para lhe dar grandes canções. Bom dia, seja muito bem-vindo.
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0: Realmente, ao som destas grandes canções, o tempo passa mais depressa e tem outro sabor. Espero que esteja a gostar da seleção musical que preparei para hoje. E se vai sair às 8 da manhã, como eu, vá lá, anime-se, já faltou mais. Seja muito bem-vindo à sua rádio favorita.
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0: E as músicas que fazem parte da nossa vida estão todas aqui, na rádio como você gosta. Ainda bem que escolheu ficar ligado com a Antena Livre.

0: E a si em especial que está na estrada, desejo uma boa viagem e espero sinceramente que não esteja com sono. Obrigado por dar boleia à Antena Livre. Em troca dessa boleia, dou-lhe com todo o gosto as melhores músicas.
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0: só agora se ligou, seja muito bem-vindo. Por aqui pode ouvir grandes canções comigo, Lourdes Gonçalves, até às 8 horas.
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0: Muito bom dia. Aqui, na Rádio Como Você Gosta. Ficamos juntos até às 8 da manhã. É bom saber que está por aí.
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0: Onde quer que esteja com a sua rádio, obrigado por estar aí desse lado. Por aqui, as melhores músicas não param de tocar.
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2: A palavra hoje em destaque no Em Português nos Desentendemos é cabra. Quando se fala em cabra, em Coimbra, poucos serão os que pensam no animal, pois na cidade cabra é nome de sino. Na universidade há uma torre com 4 relógios. O que está voltado para o Mondego, quando faz tocar o sino, há muito que foi acarinhado pelos estudantes com o nome de cabra. Temos a primeira dúvida, afinal, o que é a cabra? É o sino ou o relógio? Embora quase todos apontem para o sino, o mais correto será mesmo o relógio, uma vez que é esse precisamente que dá origem às malfadadas badaladas de um sino, que é comum aos 4 relógios. E o sino toca 2 vezes, a primeira de manhã para anunciar o início das aulas, e a segunda, um toque vespertino, para decretar o recolher obrigatório dos caloiros. A partir desse toque, em tempo de praxe, nenhum estudante do primeiro ano pode andar na rua, o que levou à formação de uma espécie de polícia académica para deter caloiros prevaricadores, ou seja, que ousavam andar na rua depois do balir da cabra. Percebe-se assim o epíteto dado, embora os motivos matutinos fossem diferentes dos vespertinos. De manhã, porque a ideia era insultar fortemente quem chamava para as aulas, e depois teriam os caloiros a pensar ou a verbalizar os impropérios contra o sino da torre. Cabra é sinónimo de prostituta, ou no mínimo, trata-se de um insulto muito ofensivo à mulher. Como adjetivo, aponta para ruim, mas também pode significar aviso ou sinal, o que confirma a realidade do toque do sino. Provém do latim capra, cujo significado também remete para pessoa com os cabelos eriçados, ou seja, como ficariam os estudantes ao ouvir o mais famoso de todos os sinos.
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0: Se só agora se ligou, seja muito bem-vindo. Por aqui pode ouvir grandes canções comigo, Lourdes Gonçalves, até às 8 horas. 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
0: Antena Livre, a rádio como você gosta. Bom dia. É bom saber que está por aí. Como está? De viagem? Então, obrigado por ouvir consigo a Antena Livre. Espero que as músicas que estou a tocar sejam do seu inteiro agrado. Boa viagem com a sua rádio.

0: tenho aqui prontinha para tocar mais uma daquelas músicas que você vai mesmo gostar de ouvir.
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0: E pela sua rádio, as melhores músicas não param de tocar. Bom dia.

0: 89.7 FM para toda a região do Médio Tejo e Alto Alentejo. Também online para todo o mundo em antenalivre.pt. Sempre com grandes canções, 24 horas por dia. Eu sou a Lourdes Gonçalves e fico até às 8. Bom dia.
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3: Muito bom dia. O Grupo de Estudos de Ordenamento do Território e Ambiente, o GEOTA, alertou para situações de insegurança em zonas balneares da Albufeira do Castelo de Bode pela aproximação de embarcações e motas de água, defendendo mais sinalização e fiscalização. A fruição da Albufeira do Castelo de Bode deve ser compatível com a segurança das pessoas, o cumprimento das regras e o respeito por todos os utilizadores, afirmou o presidente da Comissão Executiva do GEOTA, Américo Ferreira, defendendo prevenção, sinalização adequada e fiscalização para evitar acidentes. Já Regina Falcão, do GEOTA, explicou que o alerta surgiu após queixas recebidas pela associação, nomeadamente de uma utilizadora na zona de bairros, junto a Tomar, relacionadas com a circulação de embarcações motorizadas junto às margens. Segundo a responsável, trata-se de uma preocupação recorrente nesta altura do ano, quando aumenta a utilização recreativa da Albufeira, estando em causa situações em que motas de água e outras embarcações se aproximam demasiado das zonas de banho e dos banhistas. O GEOTA refere ainda relatos de fundeio indevido, ausência ou insuficiência de boias de delimitação das zonas balneares e abandono de resíduos, considerando que a utilização recreativa do plano de água deve ser compatível com a segurança dos banhistas e a proteção ambiental. A responsável apontou ainda a necessidade de reforçar a fiscalização da navegação a motor, incluindo de motas de água e embarcações com motores, defendendo que estas não devem aproximar-se das margens junto às praias e zonas frequentadas por banhistas. O GEOTA não contactou a comunidade intermunicipal do Médio Tejo nem os municípios abrangidos pela Albufeira, tendo Regina Falcão explicado que respondeu a preocupações transmitidas por cidadãos. O presidente da CIM do Médio Tejo, Manuel Jorge Valamatos, disse nunca ter recebido nenhum comentário, denúncia ou observação sobre situações desta natureza. Afirmou ainda o também presidente da Câmara de Abrantes que é a primeira vez que tomo conhecimento dessa preocupação. O Governo aprovou um reforço de 3 milhões e meio de euros do programa destinado à recuperação de territórios ribeirinhos e zonas costeiras afetados pelas tempestades deste ano, que passou para 80 milhões de euros. Segundo o comunicado do Conselho de Ministros, o Executivo aprovou uma resolução que reforça para 80 milhões de euros a dotação do programa Territórios Resilientes, destinado à recuperação e reforço da resiliência de territórios ribeirinhos e zonas costeiras afetados pelas tempestades e cheias de janeiro e fevereiro deste ano, incluindo a tempestade Christine. A medida alarga o universo de municípios abrangidos e aumenta em cerca de 3 milhões e meio de euros o apoio a distribuir pelos municípios de Fronteira, Manteigas, Marvão, Nelas e Santa Combadão, reforçando a sua capacidade de recuperação perante fenómenos climáticos extremos, acrescenta-se na nota. Fonte oficial do Ministério do Ambiente e Energia, entretanto, avançou que, além dos vários contratos-programas já assinados, os municípios agora abrangidos serão Albufeira, Alcoutim, Algesur, Anadia, Baião, Belmonte, Castro Marim, Ferreira do Zezre, Fronteira, Lagoa, Lagos, Manteigas, Marvão, Mielhada, Nelas, Porto Alegre, Portimão, Santa Combadão, Severo do Voga, Silves, Tomar, Trofa, Vendas Novas, Góis e Lausanne. Os contratos-programa assinados, explicou a mesma fonte do gabinete da ministra Maria da Graça Carvalho, destinaram-se a obras urgentes e prioritárias, enquanto estas são para obras sem urgência, mas que são importantes para a população. O programa destina-se a concelhos abrangidos pela situação de contingência declarada pelo Governo na sequência do comboio de tempestades deste ano, numa primeira fase incluindo 49 municípios e depois alargado a 82. Cerca de 20 mil caminhões de madeira foram já retirados dos terrenos afetados pela tempestade Christine, ocorrida no final de janeiro, revelou na batalha o ministro da Agricultura e do Mar. Após uma visita a um terreno cujo proprietário retirou cerca de 3 mil metros cúbicos de material linhoso no Conselho da Batalha, José Manuel Fernandes revelou ainda que foram já limpos 20 mil quilómetros.
4: 20 mil quilómetros.
0: é um número impressionante, e disponibilizámos 41 milhões de euros para 26 municípios. Os 26 municípios já receberam 70% dos 41 milhões de euros, já tem na sua conta 28 milhões, e já há trabalho que está a ser feito, pagando-se aos proprietários que retiram a sua madeira como forma de compensação, um máximo de 1.500 euros por hectare, com um limite máximo de 10 mil euros. A ENF está a fazer um trabalho notável, onde de 65 lotes da hasta pública, neste momento só faltam 17 lotes para voltarem a ir à hasta pública. Agora, isto é uma enormidade. Nós já retiramos, segundo as contas que estão feitas em termos de madeira deste território, com os privados e com todos, cerca de 1 milhão de metros cúbicos de madeira. Isso significa cerca de 20 mil caminhões de madeira. Mas ainda há muito trabalho a fazer.
3: O ministro pediu ainda rapidez na limpeza e na retirada de material linhoso. Confrontado com a possibilidade dos processos demorarem vários anos, garantiu que a ambição é fazer esse trabalho num espaço de tempo muito mais curto. A 20ª edição dos Jogos do Mediterrâneo arranca hoje oficialmente com 167 atletas portugueses a competirem em Taranto 2026, onde a missão nacional vai procurar defender 5 títulos. A cerimónia de abertura marca oficialmente o início destes Jogos, apesar de Portugal ter entrado já em ação ontem no torneio masculino de voleibol, com a equipa lusa a perder frente à Itália por 3-1 na primeira jornada do Grupo A. Também hoje, horas antes da cerimónia de abertura, agendada para as 19h15, começam as provas de canoagem com André Moreira e Iago Bebiano em K2 500, Ana Brito em K1 500 e Bruno Brasileiro em K1 1000 a disputarem as séries de qualificação. Na cidade italiana estarão 167 atletas portugueses distribuídos por 30 modalidades, mais 3 do que há 4 anos em Oran, na Argélia, onde Portugal conquistou 25 medalhas, incluindo 7 de ouro. O Benfica ficou mais perto da fase de liga da Liga Europa ao vencer em casa os dinamarqueses do Aarhus por 3-1 em encontro da primeira mão do play-off disputado no Estádio da Luz. Rafa aos 2 minutos, o luxemburguês Leandro Barreiro aos 31 e o grego Pavlidis aos 45+2 de penalti marcaram os golos dos encarnados, enquanto Sebastian Jorgensen apontou o tento dos nórdicos aos 36. O encontro da segunda mão realiza-se na próxima quinta-feira, desta vez na Dinamarca. E para já é tudo quanto a notícias. Fique connosco. Bom dia, boa sexta-feira.
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1: 8 horas, 9 minutos, bom dia, continuação de uma grande manhã.
2: Agora estão 17 graus.
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20: O tempo passa a correr. Bom dia, agora passam 12 minutos das 8 da manhã. Continuação de um excelente dia, sempre com a Antena Livre por perto. Por aqui não vão faltar todas as músicas como você gosta.
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0: Um tema livre. Continuação de uma ótima sexta-feira, 21 de agosto, um dia com céu em geral pouco nublado, mas vai apresentar períodos de muito nublado na região norte a partir da tarde. O vento vai ser fraco a moderado até 30 km/h e as temperaturas máximas hoje descem até aos 23 graus no Porto, 26 em Coimbra, Lisboa e Vila de Rei, 27 em Tomar e Torres Novas, 28 em Faro, Santarém, Constância, Mação, Sardou e Vila Nova da Barquinha, 29 em Abrantes e no Entroncamento. Muito bom dia, bom fim de semana.
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0: Temperatura lá fora, agora 18 graus. Uma informação da Meteo Abrantes.
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0: Estamos a cruzar as 8:30 da manhã, altura agora de dar uma vista de olhos às primeiras páginas da imprensa diária de hoje, com a Patrícia Seixas.
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2: Mais uma vez, muito bom dia. Olhamos agora os títulos dos jornais desta sexta-feira, dia 21 de agosto. Começamos pelo Expresso. Obsessão pela cirurgia estética cresce entre os mais jovens. Negociação do orçamento trava mudanças nas pensões. Jorge Bravo contra bónus de Montenegro para pensionistas. Peritos querem mais 8% de descontos para novo sistema. No Correio da Manhã, vacina traz esperança no combate ao cancro. Resultados positivos em ensaio contra o melanoma. Negócio com ações da REN, prémio de 55 milhões ao dono da Zara pago pelo Estado, surpreende mercado. Mais de 1 milhão hora certificados de aforro com novo recorde. Investigação, imperador das narcolanchas foi condenado a multa de 1 milhão. Na capa do Público, o governo afasta acordos de regime com PS nas escolhas para as secretas. Mobilidade, cerco às trotinetas partilhadas, cresce no país. Tempestade Christine, seguradoras atenderam 38% das reclamações. Nova comissão, queixas sobre racismo estão todas por analisar. No Jornal de Notícias, imigrantes fazem centenas de quilómetros para consultas de 2 minutos na AIMA. Iné, Porto supera a média nacional na qualidade ambiental. Energia, ambientalistas querem travar zonas de renováveis. Justiça, Supremo contra a decisão do Qatar, que atribui guarda de 2 crianças ao pai. No Diário de Notícias, IVA dá folga ao orçamento do Estado, mas juros da dívida disparam. Adalberto Campos Fernandes diz que preservar o SNS não significa conservá-lo tal como existe. Conselho de Ministros, Governo fecha a porta a reformas das pensões e abre diálogo para o orçamento. Aborto, Hospital Garcia de Horta viola instruções da entidade reguladora da saúde. No Nascer do Sol, e-mails tramam Luís Neves, economistas arrasam governo no negócio da REN, incêndios, governos ignoram recomendações de peritos há 44 anos, praias, regras da APA ainda geram confusão. Na imprensa económica, na capa do negócio, os febre dos chips contagia gurus de Wall Street. REN vai render 15 milhões por ano em dividendos. IP recusou acordo com o barraqueiro, o regulador acabou por o impor. Galp entrega ao Estado 22 milhões dos lucros que o governo quer taxar. No Jornal Económico, a edição atribulada da Bienal de Veneza entra na fase final. A DSE lucra mais do que todos os privados juntos. Governo descarta a reforma da Segurança Social e explica prémio na REN com dimensão da operação. Trump muda tática e ameaça parceiros comerciais do Irão. Na imprensa desportiva, na capa do Record, Benfica 3, Arus 1, meio bilhete. Águia falha goleada, mas qualificação está à vista. Palhinha por horas, há acordo com o Bayern e vai custar 14 mais 5 milhões. Sporting de Braga 2, Áustria de Viena 0, guerreiros mais fortes. No Sporting, Ioni e Dizi Soares está com ataque. Rui Borges decide hoje o titular. Futebol Clube do Porto, Jiménez quer ser dragão, avançado pressiona. No jogo, passos seguros,

0: Sunderland dá 15 milhões a Jenny Catamo. No Futebol Clube do Porto, Santiago Jiménez quer o Dragão. Premier League e Ligue 1 começam hoje. No voleibol, seleção feminina em ação no Europeu. Sporting de Braga 2, Áustria de Viena 0. Qualidade de antivírus aproxima guerreiros da Europa.
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2: E amanhã vai andando, bom dia, não se atrase, só já faltam 26 minutos para as 9.
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6: 16 são os minutos que nos separam das 9 da manhã. Bom dia.
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9: Podemos facilmente imaginar que ninguém fazia nada de jeito e por isso todos nós tínhamos boas razões de queixa. E queixávamo-nos com razão. Às vezes, em certos contextos bem definidos, é isto que acontece. É o caos, podemos dizer, ou um beco sem saída. Mas não, tem saída. É começarmos todos e cada um a fazer bem feito o que lhe compete num projeto inteligente. Quer isto dizer que o essencial é o fazer bem feito. Desde a concepção do projeto de mundo, próximo e distante, até ao papel de cada um nele. A soma de negativos não dá positivo, nem na matemática, nem na vida. Sim, é importante, muito importante, manter ativa a possibilidade e o exercício da atividade crítica, essencial para a saúde coletiva. Mas sempre ao serviço do que é essencial. O melhor exercício individual e coletivo de ação no mundo. Vimos de um passado longínquo em que se pensava que a melhor pedagogia para construir uma pessoa ou uma coletividade de valor era castigar os erros. Não foi assim que os mais velhos de nós fizeram, ainda não há muito, a escola primária? A menina dos cinco olhos, a régua, a vara, as orelhas de burro e toda uma série de outros castigos procuravam garantir a correção na escola. E em casa era mais ou menos o mesmo, embora com outras formas de castigo. A palmada, a bofetada, o cinto, o quarto escuro e tantos outros eram a forma prática de uma boa pedagogia. Vem desse tempo a valorização da denúncia e da crítica pública como forma maior ou mesmo absoluta da intervenção social no espaço público. Mas nós sabemos hoje que aquela pedagogia clássica está errada. Obtém-se muito melhor resultado premiando o que é bem feito que castigando o que está mal. Se juntarmos as duas pontas, a importância decisiva do que é bem feito e o poder criador do prémio ao que é bem feito, temos uma paisagem muito diferente da intervenção social no espaço público. Mais positiva, mais criadora, mais capaz de mobilizar as energias para uma ação inteligente. mas não. O nosso espaço social está saturado de dor, de queixas, de críticas, enfim, de morte a curto prazo. Vale a pena pensarmos nisto e mobilizarmos-nos para o reconhecimento do muito que é bem feito, em vez de olharmos apenas para o muito que falta fazer. Sim, há muito que falta fazer. Melhorar, construir. Vamos a isso então?
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10: 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Estamos agora a caminho das 9 da manhã. Bom dia, boa sexta-feira, bom fim de semana.

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3: Muito bom dia. As farmacêuticas Merck e Moderna anunciaram resultados positivos da última fase de ensaios clínicos para uma vacina experimental dirigida a doentes com melanoma, um tipo de cancro de pele em estado avançado. Trata-se do primeiro anúncio de resultados positivos da fase 3 para uma terapia anticancerígena à base de ARN-M, ou seja, o ARN mensageiro, salientam em comunicado os dois laboratórios, sem dar dados estatísticos sobre o ensaio, que envolveu mais de 1.100 participantes. Segundo as empresas farmacêuticas, a vacina experimental permitiu melhorar de maneira estatística significativa à sobrevida sem recaída de doentes com melanoma em estado avançado e operados previamente. Concebida a partir de mutações genéticas específicas do tumor de cada doente, a vacina visa ativar o sistema imunitário do doente para que reconheça e ataque as células cancerígenas. A terapia personalizada combinada com imunoterapia baseia-se na tecnologia de ARN-M, que consiste em instruir as células do corpo a fabricarem proteínas capazes de desencadear uma resposta imunitária. A mesma tecnologia foi usada pela farmacêutica Moderna para produzir em grande escala uma vacina contra a Covid-19 durante a pandemia. A fase 3 de um ensaio clínico é a fase decisiva que antecede os pedidos de autorização aos reguladores do medicamento para a comercialização de um fármaco ou vacina e visa confirmar a sua eficácia e segurança. O Conselho de Tomar é hoje o único no país que está em perigo máximo de incêndio rural, segundo o Instituto Português do Mar e da Atmosfera. O IPMA colocou também mais de 80 concelhos dos distritos de Viana do Castelo, Braga, Porto, Vila Real, Bragança, Viseu, Guarda, Coimbra, Castelo Branco, Leiria, Santarém, Porto Alegre e Faro em perigo muito elevado de incêndio, ou seja, todos os restantes concelhos do Médio Tejo, Sete Torres Novas e Entroncamento estão hoje em perigo elevado de incêndio. Em perigo muito elevado estão também mais de 70 concelhos dos distritos de Viana do Castelo, Braga, Porto, Vila Real, Viseu, Bragança, Coimbra, Leiria, Lisboa, Santarém, Porto Alegre, Évora, Beja e Faro. Portugal continental pode ser afetado no domingo por uma depressão com características pouco habituais para esta altura do ano, que poderá trazer chuva persistente, vento forte e agitação marítima, disse fonte do IPMA. Ângela Lourenço, a meteorologista do Instituto Português do Mar e da Atmosfera, referiu que a depressão, que deverá passar a norte dos Açores antes de chegar a Portugal continental, poderá fazer-se sentir já no final de sábado, dependendo da velocidade a que se deslocar, embora o cenário mais provável aponte para a chegada dos seus efeitos no domingo.
4: Nas informações mais recentes, de facto há aqui uma depressão que vem para latitudes mais a sul, passa a norte dos Açores e deverá chegar a Portugal continental no domingo. Pode eventualmente já sentir-se os seus efeitos, depende da velocidade da depressão. Poderá já sentir-se os seus efeitos no final de sábado, mas o mais provável será no domingo. Esta depressão, que terá sistemas frontais associados, portanto perturbações frontais, vai afetar-nos no início da próxima semana. É de facto, tem algumas características mais de outono, não tem tantas características de verão. Muitas vezes no verão acontecem algumas perturbações frontais que fogem um bocadinho da sua trajetória normal, porque no verão a trajetória normal é mais a norte, a latitude mais a norte, e por vezes no verão acontece que elas vêm um bocadinho mais a sul.
3: Ângela Lourenço ressalvou que a situação está a ser avaliada e monitorizada pelo IPMA, de forma a perceber se a depressão irá chegar mesmo no domingo e em que moldes. A Rússia atingiu um posto fronteiriço da Ucrânia com a Moldova na região de Odessa durante a madrugada desta sexta-feira. Horas antes, terá invadido o espaço aéreo da Finlândia e lançou um ataque de grande escala contra Kiev, a capital ucraniana. O Serviço Estatal de Guarda de Fronteiras da Ucrânia revelou num comunicado na plataforma Telegram que o posto fronteiriço de Tabaki foi destruído em consequência de um ataque do inimigo. Como resultado do ataque, as infraestruturas do posto de controlo internacional de Tabaki, na fronteira com a Moldávia, foram atingidas, os edifícios e as estruturas do posto fronteiriço foram danificados, lê-se na nota. A passagem de pessoas e veículos no local encontra-se suspenso do lado da Ucrânia e o lado moldavo já foi informado sobre a situação. Já na noite de quinta-feira, o Ministério da Defesa da Finlândia revelou que suspeita que um avião russo tenha violado o espaço aéreo do país durante a tarde. Qualquer violação presumida do espaço aéreo é levada a sério, está em curso uma investigação, disse o ministro da Defesa finlandês em comunicado. O incidente terá tido lugar a oeste do Golfo da Finlândia e os guardas de fronteira estão a conduzir a investigação, segundo o ministério. Os dois incidentes surgem numa altura em que a Rússia lançou mais um ataque em grande escala com mísseis e drones contra a Ucrânia. Na quinta-feira, 17 pessoas morreram e 41 ficaram feridas após ataques lançados pelas Forças Armadas russas contra a capital ucraniana, que nas últimas semanas tem sido alvo de uma onda de ataques mais intensa desde o início da invasão em fevereiro de 2022. Na sequência dos ataques, o presidente ucraniano Volodymyr Zelensky afirmou que a onda de ataques russos foi preparada há muito tempo e envolveu uma combinação significativa de diferentes tipos de mísseis balísticos, mísseis de cruzeiro e drones, com o objetivo de causar o maior dano possível nas infraestruturas civis. Sporting de Braga ganhou ontem vantagem no play-off da Liga Conferência rumo à fase de Liga ao vencer em casa os austríacos do Áustria de Viena por 2-0 em encontro da primeira mão. O espanhol Pau Víctor de penalti aos 25 minutos antes de falhar outro castigo máximo aos 84 e Diego Rodrigues aos 88 selara o triunfo do 11 de Carlos Vicente que joga à segunda mão na Áustria na próxima quinta-feira. A formação arsenalista procura a primeira presença na fase de Liga da terceira competição da UEFA, repetindo o feito único do Vitória de Guimarães. A informação está de regresso daqui a uma hora. Continue connosco. Bom dia, boa sexta-feira.
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1: São 9 horas e 6 minutos. Bom dia. Agora estão 19 graus, uma informação da Meteo Brandes.
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19: Muito bom dia, passam 11 minutos das 9 da manhã.
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2: Continuação de uma ótima sexta-feira, 21 de agosto, um dia com céu em geral pouco nublado, mas vai apresentar períodos de muito nublado na região norte a partir da tarde. O vento vai ser fraco a moderado até 30 km/h e as temperaturas máximas hoje descem até aos 23 graus no Porto, 26 em Coimbra, Lisboa e Vila de Rei, 27 em Tomar e Torres Novas, 28 em Faro, Santarém, Constância, Mação, Sardou e Vila Nova da Barquinha, 29 em Abrantes e no Entroncamento. Muito bom dia, bom fim de semana.
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4: Agora estão 20 graus.
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Ana Laís, na Rádio Como Você Gosta, para ouvir agora e logo depois os Dias da História com o Daniel Vieira. Muito bom dia, boa sexta-feira, bom fim de semana.

0: Muito bom dia, bom fim de semana, boa sexta-feira. É bom saber que está aí com a Antena Livre. Agora ouvimos o Daniel Vieira com Os Dias da História.
1: 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Um acontecimento histórico por cada um dos 365 dias do ano. Os Dias da História. Uma compilação de Paulo Jorge de Sousa Pinto com edição de Daniel Vieira. 21 de agosto, 1415. Conquista de Ceuta pelos portugueses. Foi nesta data que uma armada portuguesa, comandada pelo rei Dom João I e composta por mais de 200 de navios, ancorou ao largo da cidade norte-africana de Ceuta e desembarcou 20 milhares de soldados. Seguiu sua

0: obter prestígio para a nova dinastia de Avis, junto das potências europeias, causas ideológicas relacionadas com os ideais de cruzada e razões geoestratégicas ligadas ao combate à pirataria morisca e à proteção da costa algarvia são as mais evidentes. A expedição a Ceuta foi uma iniciativa tipicamente medieval que interessava sobretudo às elites nobiliárquicas, embora outros setores sociais estivessem igualmente interessados. Seja como for, a expedição só foi possível após a assinatura de paz entre Portugal e Castela em 1411. Dom João I hesitou entre manter a cidade ou abandoná-la após o saque. Possivelmente, Ceuta era apenas o primeiro passo do velho projeto de reconquista do Maghreb ao mundo muçulmano. No entanto, a realidade foi bem diferente. Ceuta foi cercada pouco depois, necessitando de socorro urgente do reino, situação que se tornou recorrente. A expansão portuguesa em Marrocos foi promovida por Dom João II e Dom Manuel, mas declinou com Dom João III, tendo conhecido o seu derradeiro episódio na Batalha de Alcácer-Quibir, em 1578. Ceuta permaneceu na coroa de Portugal até 1640, data em que o seu governador recusou aclamar Dom João IV e manteve-se fiel a Filipe IV de Espanha. 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
3: Mais uma vez, muito bom dia. Olhamos agora aos títulos dos jornais desta sexta-feira, dia 21 de agosto. Começamos pelo Expresso. Obsessão pela cirurgia estética cresce entre os mais jovens. Negociação do orçamento trava mudanças nas pensões. Jorge Bravo contra bónus de Montenegro para pensionistas. Peritos querem mais 8% de descontos para novo sistema. No Correio da Manhã, vacina traz esperança no combate ao cancro. Resultados positivos em ensaio contra o melanoma. Negócio com ações da REN, prémio de 55 milhões ao dono da Zara pago pelo Estado, surpreende mercado. Mais de 1 milhão hora certificados de aforro com novo recorde. Investigação, imperador das narcolanchas foi condenado a multa de 1 milhão. Na capa do Público, o governo afasta acordos de regime com PS nas escolhas para as secretas. Mobilidade, cerco às trotinetas partilhadas, cresce no país. Tempestade Christine, seguradoras atenderam 38% das reclamações. Nova comissão, queixas sobre racismo estão todas por analisar. No Jornal de Notícias, imigrantes fazem centenas de quilómetros para consultas de 2 minutos na AIMA. Iné, Porto supera a média nacional na qualidade ambiental. Energia, ambientalistas querem travar zonas de renováveis. Justiça, Supremo contra a decisão do Qatar, que atribui guarda de 2 crianças ao pai. No Diário de Notícias, IVA dá folga ao orçamento do Estado, mas juros da dívida disparam. Adalberto Campos Fernandes diz que preservar o SNS não significa conservá-lo tal como existe. Conselho de Ministros, Governo fecha porta a reformas das pensões e abre diálogo para o orçamento. Aborto, Hospital Garcia de Horta viola instruções da entidade reguladora da saúde. No Nascer do Sol, e-mails tramam Luís Neves, economistas arrasam governo no negócio da REN, incêndios, governos ignoram recomendações de peritos há 44 anos, praias, regras da APA ainda geram confusão. Na imprensa económica, na capa do negócio, os febre dos chips contagia gurus de Wall Street. REN vai render 15 milhões por ano em dividendos. IP recusou acordo com o barraqueiro, o regulador acabou por o impor. Galp entrega ao Estado 22 milhões dos lucros que o governo quer taxar. No Jornal Económico, a edição atribulada da Bienal de Veneza entra na fase final. A DSE lucra mais do que todos os privados juntos. Governo descarta a reforma da Segurança Social e explica prémio na REN com dimensão da operação. Trump muda tática e ameaça parceiros comerciais do Irão. Na imprensa desportiva, na capa do Record, Benfica 3, Arus 1, meio bilhete. Águia falha goleada, mas qualificação está à vista. Palhinha por horas, há acordo com o Bayern e vai custar 14 mais 5 milhões. Sporting de Braga 2, Áustria de Viena 0, guerreiros mais fortes. No Sporting, Ioni diz isso, Suárez está com ataque. O Rui Borges decide hoje o titular. Futebol Clube do Porto, Jiménez quer ser

0: Dragão avançado pressiona. No jogo, passos seguros, águias e guerreiros superiores na primeira mão do play-off e com algum conforto para as viagens da próxima semana. Futebol Clube do Porto, porta reaberta para Jiménez. Alan Varela disponível para a recepção ao Arouca. No Sporting, Suárez prepara regresso ao 11. E na capa da bola, Benfica 3, Aruz 1, domínio total. Benfica dá passo e meio rumo à Liga Europa. Pavlidis leva 10 golos em época de alta faturação encarnada. Palhinha finalmente a chegar. Marco Silva diz que a vitória deveria ter sido por números maiores. No Sporting, Moncef Zerki a caminho. Sunderland dá 15 milhões a Jenny Catamo. No Futebol Clube do Porto, Santiago Jiménez quer o Dragão. Premier League e Ligue 1 começam hoje. No voleibol, seleção feminina em ação no Europeu. Sporting de Braga 2, Áustria de Viena 0. Qualidade de antivírus aproxima guerreiros da Europa.
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2: 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Muito bom dia. Agora faltam 20 minutos para as 10.
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2: E só já faltam 18 minutos para as 10 da manhã. Bom dia, é bom saber que está por aí.
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1: E agora há notícias para ouvir nesta manhã.
2: Informação com a jornalista Patrícia Seixas.
3: Muito bom dia. O Grupo de Estudos de Ordenamento do Território e Ambiente, o GEOTA, alertou para situações de insegurança em zonas balneares da Albufeira do Castelo de Bode pela aproximação de embarcações e motas de água, defendendo mais sinalização e fiscalização. A fruição da Albufeira do Castelo de Bode deve ser compatível com a segurança das pessoas, o cumprimento das regras e o respeito por todos os utilizadores, afirmou o presidente da Comissão Executiva do GEOTA, Américo Ferreira, defendendo prevenção, sinalização adequada e fiscalização para evitar acidentes. Já Regina Falcão, do GEOTA, explicou que o alerta surgiu após queixas recebidas pela associação, nomeadamente de uma utilizadora na zona de bairros, junto a Tomar, relacionadas com a circulação de embarcações motorizadas junto às margens. Segundo a responsável, trata-se de uma preocupação recorrente nesta altura do ano, quando aumenta a utilização recreativa da Albufeira, estando em causa situações em que motas de água e outras embarcações se aproximam demasiado das zonas de banho e dos banhistas. O GEOTA refere ainda relatos de fundeio indevido, ausência ou insuficiência de boias de delimitação das zonas balneares e abandono de resíduos, considerando que a utilização recreativa do plano de água deve ser compatível com a segurança dos banhistas e a proteção ambiental. A responsável apontou ainda a necessidade de reforçar a fiscalização da navegação a motor, incluindo de motas de água e embarcações com motores, defendendo que estas não devem aproximar-se das margens junto às praias e zonas frequentadas por banhistas. O GEOTA não contactou a comunidade intermunicipal do Médio Tejo nem os municípios abrangidos pela Albufeira, tendo Regina Falcão explicado que respondeu a preocupações transmitidas por cidadãos. O presidente da CIM do Médio Tejo, Manuel Jorge Valamatos, disse nunca ter recebido nenhum comentário, denúncia ou observação sobre situações desta natureza. Afirmou ainda o também presidente da Câmara de Abrantes que é a primeira vez que tomo conhecimento dessa preocupação. O Governo aprovou um reforço de 3,5 milhões de euros do programa destinado à recuperação de territórios ribeirinhos e zonas costeiras afetados pelas tempestades deste ano, que passou para 80 milhões de euros. Segundo o comunicado do Conselho de Ministros, o Executivo aprovou uma resolução que reforça para 80 milhões de euros a dotação do programa Territórios Resilientes, destinado à recuperação e reforço da resiliência de territórios ribeirinhos e zonas costeiras afetadas pelas tempestades e cheias de janeiro e fevereiro deste ano, incluindo a tempestade Christine. A medida alarga o universo de municípios abrangidos e aumenta em cerca de 3,5 milhões de euros o apoio a distribuir pelos municípios de Fronteira, Manteigas, Marvão, Nelas e Santa Combadão, reforçando a sua capacidade de recuperação perante fenómenos climáticos extremos, acrescenta-se na nota. Fonte oficial do Ministério do Ambiente e Energia, entretanto, avançou que, além dos vários contratos-programas já assinados, os municípios agora abrangidos serão Albufeira, Alcoutim, Algesur, Anadia, Baião, Belmonte, Castro Marim, Ferreira do Zezre, Fronteira, Lagoa, Lagos, Manteigas, Marvão, Mielhada, Nelas, Porto Alegre, Portimão, Santa Combadão, Severo do Voga, Silves, Tomar, Trofa, Vendas Novas, Góis e Lausanne. Os contratos-programa assinados, explicou a mesma fonte do gabinete da ministra Maria da Graça Carvalho, destinaram-se a obras urgentes e prioritárias, enquanto estas são para obras sem urgência, mas que são importantes para a população. O programa destina-se a concelhos abrangidos pela situação de contingência declarada pelo Governo na sequência do comboio de tempestades deste ano, numa primeira fase incluindo 49 municípios e depois alargado a 82. Cerca de 20 mil caminhões de madeira foram já retirados dos terrenos afetados pela tempestade Christine, ocorrida no final de janeiro, revelou na batalha o ministro da Agricultura e do Mar. Após uma visita a um terreno cujo proprietário retirou cerca de 3 mil metros cúbicos de material linhoso no Conselho da Batalha, José Manuel Fernandes revelou ainda que foram já limpos 20 mil quilómetros.
4: 20 mil quilómetros é um número impressionante.
0: e disponibilizámos 41 milhões de euros para 26 municípios. Os 26 municípios já receberam 70% dos 41 milhões de euros, já tem na sua conta 28 milhões, e já há trabalho que está a ser feito, pagando-se aos proprietários que retiram a sua madeira como forma de compensação, um máximo de 1.500 euros por hectare, com um limite máximo de 10 mil euros. A ENF está a fazer um trabalho notável, onde de 65 lotes da hasta pública, neste momento só faltam 17 lotes para voltarem a ir à hasta pública. Agora, isto é uma enormidade. Nós já retiramos, segundo as contas que estão feitas em termos de madeira deste território, com os privados e com todos, cerca de 1 milhão de metros cúbicos de madeira. Isso significa cerca de 20 mil caminhões de madeira. Mas ainda há muito trabalho a fazer.
3: O ministro pediu ainda rapidez na limpeza e na retirada de material linhoso. Confrontado com a possibilidade dos processos demorarem vários anos, garantiu que a ambição é fazer esse trabalho num espaço de tempo muito mais curto. A 20ª edição dos Jogos do Mediterrâneo arranca hoje oficialmente com 167 atletas portugueses a competirem em Taranto 2026, onde a missão nacional vai procurar defender 5 títulos. A cerimónia de abertura marca oficialmente o início destes Jogos, apesar de Portugal ter entrado já em ação ontem no torneio masculino de voleibol, com a equipa lusa a perder frente à Itália por 3-1 na primeira jornada do Grupo A. Também hoje, horas antes da cerimónia de abertura, agendada para as 19h15, começam as provas de canoagem com André Moreira e Iago Bebiano em K2 500, Ana Brito em K1 500 e Bruno Brasileiro em K1 1000 a disputarem as séries de qualificação. Na cidade italiana estarão 167 atletas portugueses distribuídos por 30 modalidades, mais 3 do que há 4 anos em Oran, na Argélia, onde Portugal conquistou 25 medalhas, incluindo 7 de ouro. O Benfica ficou mais perto da fase de Liga da Liga Europa ao vencer em casa os dinamarqueses do Aarhus por 3-1 em encontro da primeira mão do play-off disputado no Estádio da Luz. Rafa aos 2 minutos, o luxemburguês Leandro Barreiro aos 31 e o grego Pavlidis aos 45+2 de penalti marcaram os golos dos encarnados, enquanto Sebastian Jorgensen apontou o tento dos nórdicos aos 36. O encontro da segunda mão realiza-se na próxima quinta-feira, desta vez na Dinamarca. E para já é tudo quanto a notícias. Fique connosco. Bom dia, boa sexta-feira.
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1: E já passam 6 minutos das 10 da manhã. Agora em Abrantes, os termómetros marcam 23 graus. 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
21: 10 minutos depois das 10 da manhã. Bom dia, seja muito bem-vindo.
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2: Continuação de uma ótima sexta-feira, 21 de agosto, um dia com céu em geral pouco nublado, mas vai apresentar períodos de muito nublado na região norte a partir da tarde. O vento vai ser fraco a moderado até 30 km/h e as temperaturas máximas hoje descem até aos 23 graus no Porto, 26 em Coimbra, Lisboa e Vila de Rei, 27 em Tomar e Torres Novas, 28 em Faro, Santarém, Constância, Mação, Sardinha, Dual e Vila Nova da Barquinha, 29 em Abrantes e no Entroncamento. Muito bom dia, bom fim de semana.
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2: Nesta altura, os termómetros marcam 22 graus. 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

0: E assim vai acontecendo esta edição da manhã de sexta-feira, dia 21 de agosto. Estamos a cruzar as 10:30 da manhã e damos agora uma vista de olhos aos principais títulos dos jornais de hoje com a Patrícia Seixas.
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2: Mais uma vez, muito bom dia. Olhamos agora aos títulos dos jornais desta sexta-feira, dia 21 de agosto. Começamos pelo Expresso. Obsessão pela cirurgia estética cresce entre os mais jovens. Negociação do orçamento trava mudanças nas pensões. Jorge Bravo contra bónus de Montenegro para pensionistas. Peritos querem mais 8% de descontos para novo sistema. No Correio da Manhã, vacina traz esperança no combate ao cancro. Resultados positivos em ensaio contra o melanoma. Negócio com ações da REN, prémio de 55 milhões ao dono da Zara pago pelo Estado, surpreende mercado. Mais de 1 milhão hora certificados de aforro com novo recorde. Investigação, imperador das narcolanchas foi condenado a multa de 1 milhão. Na capa do Público, o governo afasta acordos de regime com PS nas escolhas para as secretas. Mobilidade, cerco às trotinetas partilhadas, cresce no país. Tempestade Christine, seguradoras atenderam 38% das reclamações. Nova comissão, queixas sobre racismo estão todas por analisar. No Jornal de Notícias, imigrantes fazem centenas de quilómetros para consultas de 2 minutos na AIMA. Iné, Porto supera a média nacional na qualidade ambiental. Energia, ambientalistas querem travar zonas de renováveis. Justiça, Supremo contra a decisão do Qatar, que atribui guarda de 2 crianças ao pai. No Diário de Notícias, IVA dá folga ao orçamento do Estado, mas juros da dívida disparam. Adalberto Campos Fernandes diz que preservar o SNS não significa conservá-lo tal como existe. Conselho de Ministros, Governo fecha porta a reformas das pensões e abre diálogo para o orçamento. Aborto, Hospital Garcia de Horta viola instruções da entidade reguladora da saúde. No Nascer do Sol, e-mails tramam Luís Neves, economistas arrasam governo no negócio da REN, incêndios, governos ignoram recomendações de peritos há 44 anos, praias, regras da APA ainda geram confusão. Na imprensa económica, na capa do negócio, os febre dos chips contagia e gurus de Wall Street. REN vai render 15 milhões por ano em dividendos. IP recusou acordo com o barraqueiro, o regulador acabou por o impor. Galp entrega ao Estado 22 milhões dos lucros que o governo quer taxar. No Jornal Económico, a edição atribulada da Bienal de Veneza entra na fase final. A DSE lucra mais do que todos os privados juntos. Governo descarta a reforma da Segurança Social e explica prémio na REN com dimensão da operação. Trump muda a e ameaça parceiros comerciais do Irão. Na imprensa desportiva, na capa do Record, Benfica 3, Arus 1, meio bilhete. Águia falha goleada, mas qualificação está à vista. Palhinha por horas, há acordo com o Bayern e vai custar 14 mais 5 milhões. Sporting de Braga 2, Áustria de Viena 0, guerreiros mais fortes. No Sporting, Ioni diz e Soares está com ataque. O Rui Borges decide hoje o titular. Futebol Clube do Porto, Jiménez quer ser dragão, avançado pressiona. No jogo, passos seguros, águias e guerreiros superiores na primeira mão do play-off e com algum conforto para as viagens da próxima semana. Futebol Clube do Porto, porta reaberta para Jiménez, Alan Varela disponível para a recepção ao Arouca. No Sporting, Soares prepara regresso ao 11. E na capa da bola, Benfica 3, Arus 1, domínio total. Benfica dá passo e meio rumo à Liga Europa. Pavlidis leva 10 golos em época de alta faturação encarnada. Palhinha finalmente a chegar. Marco Silva diz que a vitória deveria ter sido por números maiores. No Sporting, Moncef Zerki a caminho. Sunderland dá 15 milhões a Jenny Catamo. No Futebol Clube do Porto, Santiago Jiménez quer o dragão. Premier League e Ligue 1 começam hoje. No voleibol, seleção feminina em ação no europeu. Sporting de Braga 2, Áustria de Viena 0. Qualidade antivírus aproxima guerreiros da Europa.
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0: Estamos a caminho da hora certa. Faltam agora 26 minutos.
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2: Muito bom dia, esta é a edição da manhã, estamos agora a 18 minutos das 11.
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0: Então, até amanhã. Encontro marcado para as 8. Tenha uma grande sexta-feira e desde já um bom fim de semana.
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3: Muito bom dia. As farmacêuticas Merck e Moderna anunciaram resultados positivos da última fase de ensaios clínicos para uma vacina experimental dirigida a doentes com melanoma, um tipo de cancro de pele em estado avançado. Trata-se do primeiro anúncio de resultados positivos da fase 3 para uma terapia anticancerígena à base de ARN-M, ou seja, o ARN mensageiro, salientam em comunicado os dois laboratórios, sem dar dados estatísticos sobre o ensaio, que envolveu mais de 1.100 participantes. Segundo as empresas farmacêuticas, a vacina experimental permitiu melhorar de maneira estatística significativa à sobrevida sem recaída de doentes com melanoma em estado avançado e operados previamente. Concebida a partir de mutações genéticas específicas do tumor de cada doente, a vacina visa ativar o sistema imunitário do doente para que reconheça e ataque as células cancerígenas. A terapia personalizada combinada com imunoterapia baseia-se na tecnologia de ARN-M, que consiste em instruir as células do corpo a fabricarem proteínas capazes de desencadear uma resposta imunitária. A mesma tecnologia foi usada pela farmacêutica Moderna para produzir em grande escala uma vacina contra a Covid-19 durante a pandemia. A fase 3 de um ensaio clínico é a fase decisiva que antecede os pedidos de autorização aos reguladores do medicamento para a comercialização de um fármaco ou vacina e visa confirmar a sua eficácia e segurança. O Conselho de Tomar é hoje o único no país que está em perigo máximo de incêndio rural, segundo o Instituto Português do Mar e da Atmosfera. O IPMA colocou também mais de 80 concelhos dos distritos de Viana do Castelo, Braga, Porto, Vila Real, Bragança, Viseu, Guarda, Coimbra, Castelo Branco, Leiria, Santarém, Porto Alegre e Faro em perigo muito elevado de incêndio, ou seja, todos os restantes concelhos do Médio Tejo, exceto Torres Novas e Entroncamento, estão hoje em perigo elevado de incêndio. Em perigo muito elevado estão também mais de 70 concelhos dos distritos de Viana do Castelo, Braga, Porto, Vila Real, Viseu, Bragança, Coimbra, Leiria, Lisboa, Santarém, Porto Alegre, Évora, Beja e Faro. Portugal continental pode ser afetado no domingo por uma depressão com características pouco habituais para esta altura do ano, que poderá trazer chuva persistente, vento forte e agitação marítima, disse fonte do IPMA. Ângela Lourenço, a meteorologista do Instituto Português do Mar e da Atmosfera, referiu que a depressão, que deverá passar a norte dos Açores antes de chegar a Portugal continental, poderá fazer-se sentir já no final de sábado, dependendo da velocidade a que se deslocar, embora o cenário mais provável aponte para a chegada dos seus efeitos no domingo.
4: Nas informações mais recentes, de facto há aqui uma depressão que vem para latitudes mais a sul, passa a norte dos Açores e deverá chegar a Portugal continental no domingo. Pode eventualmente já sentir-se os seus efeitos, depende da velocidade da depressão. Poderá já sentir-se os seus efeitos no final de sábado, mas o mais provável será no domingo. Esta depressão, que terá sistemas frontais associados, portanto perturbações frontais, vai afetar-nos no início da próxima semana. É de facto, tem algumas características mais de outono, não tem tantas características de verão. Muitas vezes no verão acontecem algumas perturbações frontais que fogem um bocadinho da sua trajetória normal, porque no verão a trajetória normal é mais a norte, a latitude mais a norte, e por vezes no verão acontece que elas vêm um bocadinho mais a sul.
3: Ângela Lourenço ressalvou que a situação está a ser avaliada e monitorizada pelo IPMA, de forma a perceber se a depressão irá chegar mesmo no domingo e em que moldes. A Rússia atingiu um posto fronteiriço da Ucrânia com a Moldova na região de Odessa durante a madrugada desta sexta-feira. Horas antes, terá invadido o espaço aéreo da Finlândia e lançou um ataque de grande escala contra Kiev, a capital ucraniana. O Serviço Estatal de Guarda de Fronteiras da Ucrânia revelou num comunicado na plataforma Telegram que o posto fronteiriço de Tabaki foi destruído em consequência de um ataque do inimigo. Como resultado do ataque, as infraestruturas do posto de controlo internacional de Tabaki na fronteira com a Moldávia foram atingidas, os edifícios e as estruturas do posto fronteiriço foram danificados, lê-se na nota. A passagem de pessoas e veículos no local encontra-se suspenso do lado da Ucrânia e o lado moldavo já foi informado sobre a situação. Já na noite de quinta-feira, o Ministério da Defesa da Finlândia revelou que suspeita que um avião russo tenha violado o espaço aéreo do país durante a tarde. Qualquer violação presumida do espaço aéreo é levada a sério, está em curso uma investigação, disse o Ministro da Defesa finlandês em comunicado. O incidente terá tido lugar a oeste do Golfo da Finlândia e os guardas de fronteira estão a conduzir a investigação, segundo o Ministério. Os dois incidentes surgem numa altura em que a Rússia lançou mais um ataque em grande escala com mísseis e drones contra a Ucrânia. Na quinta-feira, 17 pessoas morreram e 41 ficaram feridas após ataques lançados pelas Forças Armadas Russas contra a capital ucraniana, que nas últimas semanas tem sido alvo de uma onda de ataques mais intensa desde o início da invasão em fevereiro de 2022. Na sequência dos ataques, o presidente ucraniano Volodymyr Zelensky afirmou que a onda de ataques russos foi preparada há muito tempo e envolveu uma combinação significativa de diferentes tipos de mísseis balísticos, mísseis de cruzeiro e drones, com o objetivo de causar o maior dano possível nas infraestruturas civis. O Sporting de Braga ganhou ontem vantagem no play-off da Liga Conferência rumo à fase de Liga ao vencer em casa os austríacos do Austria de Viena por 2-0 em encontro da primeira mão. O espanhol Pau Víctor de penalti aos 25 minutos antes de falhar outro castigo máximo aos 84 e Diego Rodrigues aos 88 selaram o triunfo do 11 de Carlos Vicente que joga à segunda mão na Áustria na próxima quinta-feira. A formação arsenalista procura a primeira presença na fase de Liga da terceira competição da UEFA, repetindo o feito único do Vitória de Guimarães. A informação está de regresso daqui a uma hora. Continue connosco. Bom dia, boa sexta-feira.
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0: 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Bom dia, são 11:07.
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18: A temperatura está boa, estão 25 graus.
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18: São 11:12. Bom dia.
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18: Bom fim de semana com a Antena Livre. Boa sexta-feira. Na Era do Vinil está no ar comigo, Helena Gomes. Até ao meio-dia. Venha daí.

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Esta é a Antena Livre, muito bom dia. Está no ar mais uma edição de Na Era do Vinil. Grandes recordações. De segunda a sexta-feira, entre as 11 e o meio-dia. Eu sou Helena Gomes e espero que goste da seleção musical de hoje. 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

0: Muito bom dia, espero que esteja a gostar das músicas que trouxe para hoje e que, modéstia à parte, são as melhores de sempre.
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0: Muito bom dia, estamos juntos na sua rádio, ainda até ao meio-dia. Eu sou Lena Gomes e tenho mesmo duas mãos cheias de músicas inesquecíveis. Mas já lá voltamos. 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

0: Muito boa tarde. Abrantes admite dificuldades na recolha de biorresíduos e monos e anuncia reforço do serviço. Manutenção e futura utilização do ramal ferroviário associado à central termoelétrica do Pego volta a ser tema em reunião de Câmara. Diz o IPMA que uma depressão típica de outono pode trazer chuva e vento a partir de domingo. Estes são temas em destaque na edição que começa agora.
1: Informação com a jornalista Patrícia Seixas.

0: 8 ficaram feridas após um grande incêndio num edifício com o restaurante português Beveren e apartamentos na pequena cidade de Tussis, no leste da Suíça, anunciou a polícia local. O fogo deflagrou durante a madrugada desta sexta-feira e deixou o estabelecimento completamente destruído. Na madrugada de quinta para sexta-feira, um grande incêndio deflagrou em Tussis. Um restaurante com habitação foi completamente destruído. 5 pessoas estão desaparecidas, afirmou a polícia de Graubünden num comunicado. 14 pessoas conseguiram escapar ao edifício em chamas, entre elas 8 ficaram feridas, 2 gravemente, 2 moderadamente e 4 ligeiramente, acrescentou. Os feridos receberam os primeiros socorros no local e foram posteriormente transportados para 3 hospitais da região, Schurtus e Zielands, bem como para o hospital de Zurique. As autoridades abriram uma investigação para determinar a causa do incêndio. Segundo a polícia, as primeiras conclusões indicam que o fogo começou no segundo andar do edifício. A escadaria desabou, pelo que foi necessário recorrer a um guindaste para abrir o telhado, explicou. Quase 100 bombeiros foram mobilizados para extinguir o incêndio. As operações de combate ao fogo ainda estavam em andamento no início da manhã de hoje. Uma foto divulgada pela polícia mostra um prédio de apartamentos de vários andares devastado por um violento incêndio no meio da noite. Grandes chamas eram vistas a sair das janelas de um andar superior, com uma densa nuvem de fumo por cima do edifício. A próxima semana deverá trazer um novo agravamento dos preços dos combustíveis. As estimativas provisórias apontam para uma subida de 3,5 cêntimos no preço do gasóleo e para um aumento de 2,5 cêntimos no caso da gasolina. Estes valores, refira-se, são ainda provisórios e os números fechados só serão apurados ao final da tarde desta sexta-feira. Significa que a média final pode ainda registrar alterações em função da evolução das cotações internacionais do petróleo e o custo final na bomba poderá variar conforme o posto de abastecimento, a marca e a localização. A atualização do desconto do imposto sobre os produtos petrolíferos também poderá alterar os valores previstos. Isto numa altura em que o preço médio do gasóleo simples está nos 2,03 € por litro e a gasolina simples 95 está a custar 1,96 € por litro, de acordo com os preços médios divulgados pela Direção-Geral de Energia e Geologia. O Grupo de Estudos de Ordenamento do Território e Ambiente, o GEOTA, alertou para situações de insegurança em zonas balneares da Albufeira do Castelo de Bode pela aproximação de embarcações e motas de água, defendendo mais sinalização e fiscalização. A fruição da Albufeira do Castelo de Bode deve ser compatível com a segurança das pessoas, o cumprimento das regras e o respeito por todos os utilizadores, afirmou o presidente da Comissão Executiva do GEOTA, Américo Ferreira, defendendo prevenção, sinalização adequada e fiscalização para evitar acidentes. Já a Regina Falcão, do GEOTA, explicou que o alerta surgiu após queixas recebidas pela associação, nomeadamente de uma utilizadora na zona de bairros, junto a Tomar, relacionadas com a circulação de embarcações motorizadas junto às margens. Segundo a responsável, trata-se de uma preocupação recorrente nesta altura do ano, quando aumenta a utilização recreativa da Albufeira, estando em causa situações em que motas de água e outras embarcações se aproximam demasiado das zonas de banho e dos banhistas. O GEOTA refere ainda relatos de fundeio indevido, ausência ou insuficiência de boias de delimitação das zonas balneares e abandono de resíduos, considerando que a utilização recreativa do plano de água deve ser compatível com a segurança dos banhistas e a proteção ambiental. A responsável apontou ainda a necessidade de reforçar a fiscalização da navegação a motor, incluindo de motas de água e embarcações com motores, defendendo que estas não devem aproximar-se das margens junto às praias e zonas frequentadas por banhistas. O GEOTA não contactou a Comunidade Intermunicipal do Médio Tejo, nem os municípios abrangidos pela Albufeira, tendo Regina Falcão explicado que respondeu a preocupações transmitidas por cidadãos. O presidente da Comunidade Intermunicipal do Médio Tejo, Manuel Jorge Valamatos, disse nunca ter recebido nenhum comentário, denúncia ou observação sobre situações desta natureza. O também presidente da Câmara de Abrantes diz mesmo que é a primeira vez que toma conhecimento dessa preocupação. Cerca de 20 mil caminhões de madeira foram já retirados dos terrenos afetados pela tempestade Kristin, ocorrida no final de janeiro, revelou na batalha o ministro da Agricultura e do Mar. Após uma visita a um terreno cujo proprietário retirou cerca de 3 mil metros cúbicos de material lenhoso no concelho da batalha, José Manuel Fernandes revelou ainda que já foram limpos 20 mil quilómetros.
1: 20 mil quilómetros. é um número impressionante, e disponibilizámos 41 milhões de euros para 26 municípios. Os 26 municípios já receberam 70% dos 41 milhões de euros, já tem na sua conta 28 milhões, e já há trabalho que está a ser feito, pagando-se aos proprietários que retiram a sua madeira como forma de compensação, um máximo de 1.500 euros por hectare, com um limite máximo de 10 mil euros. A ENF está a fazer um trabalho notável, onde de 65 lotes da hasta pública, neste momento só faltam 17 lotes para voltarem a ir à hasta pública. Agora, isto é uma enormidade. Nós já retiramos, segundo as contas que estão feitas em termos de madeira deste território, com os privados e com todos, cerca de 1 milhão de metros cúbicos de madeira. Isso significa cerca de 20 mil caminhões de madeira. Mas ainda há muito trabalho a fazer. Portanto, nós, e eu aqui na batalha, agradeço o trabalho e a proatividade do Sr. Presidente da Câmara Municipal aqui da batalha, e esta proatividade é essencial para nós agora também avançarmos para os terrenos dos proprietários que ainda não retiraram, e nós temos legislação para entrarmos nós, retirarmos, há recursos financeiros que estão nas câmaras municipais para esses objetivos e para o fazermos nos sítios mais urgentes. Onde é que nós temos feito sobretudo o trabalho? Nas zonas e onde há madeira, árvores que tombaram perto das casas e das zonas de maior perigo. E é isso, e tem sido essa a prioridade. Mas ainda há muita madeira a retirar em algumas destas zonas, mas também muita madeira a retirar depois fora daquilo que tem que tecnicamente chama o interface urbano-rural, que no fundo, para simplificar, são as zonas onde as propriedades e algumas infraestruturas podem ser atingidas e de maior risco. Os operadores têm feito um trabalho brutal. Felizmente também nem sempre temos a noção. Temos máquinas de grande qualidade e tecnologia de topo mundial. Esse trabalho está a ser feito, mas há sempre limitações de mão de obra. Há proprietários que já adjudicaram, mas depois ainda não, a madeira ainda não saiu. Mas há pressa, claro que há pressa, porque nós sabemos bem que isto demora, mas nós temos que encurtar ao máximo os prazos. Todos os 26 municípios têm as candidaturas aprovadas, têm 28 milhões de euros nas suas contas. Isto vai desde cerca de 100 mil euros em ancião até, neste 70%, até 9,2 milhões de euros, Leiria, que é o distrito, é o concelho que tem mais recursos. Por exemplo, na Leiria já recebeu 9,2 milhões de euros outros municípios, conforme a dimensão, têm menos. No total são 28 milhões de euros que já foram adiantados, montante global 41 milhões de euros. E, portanto, o que nós queremos é que usem rapidamente estes 28 milhões de euros, porque ainda há 13 milhões que estão à disposição.
0: O ministro pediu ainda rapidez na limpeza e na retirada de material linhoso, confrontado com a possibilidade dos processos demorarem vários anos. Garantiu que a ambição é fazer esse trabalho num espaço de tempo muito mais curto. O Governo aprovou um reforço de 3 milhões e meio de euros do programa destinado à recuperação de territórios ribeirinhos e zonas costeiras afetados pelas tempestades deste ano, que passou para 80 milhões de euros. Segundo o comunicado do Conselho de Ministros, o Executivo aprovou uma resolução que reforça para 80 milhões de euros a dotação do programa Territórios Resilientes, destinado à recuperação e reforço da resiliência de territórios ribeirinhos e zonas costeiras afetados pelas tempestades e cheias de janeiro e fevereiro deste ano, incluindo a tempestade Christine. A medida alarga o universo de municípios abrangidos e aumenta em cerca de 3 milhões e meio de euros o apoio a distribuir pelos municípios de Fronteira, Manteigas, Marvão, Nelas e Santa Combadão, reforçando a sua capacidade de recuperação perante fenómenos climáticos extremos, acrescenta a nota. Fonte oficial do Ministério do Ambiente e Energia avançou, entretanto, que além de vários contratos-programas já assinados, os municípios agora abrangidos serão Albufeira, Alcoutim, Aljazur, Anadia, Baião, Belmonte, Castro Marim, Ferreira do Zezer, Fronteira, Lagoa, Lagos, Manteigas, Marvão, Mielhada, Nelas, Porto Alegre, Portimão, Santa Combadão, Severo do Voga, Silves, Tomar, Trofa, Vendas Novas, Góis e Lousã. Os contratos-programa assinados, explicou a mesma fonte do gabinete da ministra Maria da Graça Carvalho, destinaram-se a obras urgentes e prioritárias, enquanto estas são para obras sem urgência, mas que são importantes para a população. O programa destina-se a concelhos abrangidos pela situação de contingência declarada pelo Governo na sequência do comboio de tempestades deste ano, numa primeira fase incluindo 49 municípios e depois alargado a 82. As farmacêuticas Merck e Moderna anunciaram resultados positivos da última fase de ensaios clínicos para uma vacina experimental dirigida a doentes com melanoma, um tipo de cancro de pele em estado avançado. Trata-se do primeiro anúncio de resultados positivos da fase 3 para uma terapia anticancerígena à base de ARN-M, ou ARN mensageiro, salientam em comunicado os dois laboratórios, sem dar dados estatísticos sobre o ensaio que envolveu mais de 1.100 participantes. Segundo as empresas farmacêuticas, a vacina experimental permitiu melhorar de maneira estatisticamente significativa a sobrevida sem recaída de doentes com melanoma em estado avançado e operados previamente. Concebida a partir de mutações genéticas específicas do tumor de cada doente, a vacina visa ativar o sistema imunitário do doente para que reconheça e ataque as células cancerígenas. A terapia personalizada combinada com a imunoterapia baseia-se na tecnologia de ARN-M, que consiste em instruir as células do corpo a fabricarem proteínas capazes de desencadear uma resposta imunitária. A mesma tecnologia, recorde-se, foi usada pela farmacêutica Moderna para produzir em grande escala uma vacina contra a Covid-19 durante a pandemia. A fase 3 de um ensaio clínico é a fase decisiva que antecede os pedidos de autorização aos reguladores do medicamento para a comercialização de um fármaco ou vacina e visa confirmar a sua eficácia e segurança. A recolha de biorresíduos e de monos esteve em destaque na reunião do Executivo Municipal de Abrantes, com os vereadores da oposição a questionarem o balanço do projeto dos contentores castanhos, os tempos de resposta na recolha de resíduos volumosos e as medidas previstas para melhorar os serviços. O vereador do PST, João Morgado, questionou o Executivo sobre o projeto de recolha de biorresíduos através dos chamados contentores castanhos, implementado em janeiro de 2023 pelos serviços municipalizados. João Morgado quis saber qual é o balanço feito ao fim de cerca de 3 anos, se o sistema atingiu os resultados esperados, que melhorias serão necessárias e em que ponto está previsto o alargamento da recolha de biorresíduos às restantes freguesias.
2: Depois, relativamente aos biorresíduos, aos contentores castanhos, isto é um projeto que foi implementado em janeiro de 2023 pelos serviços municipalizados. Falamos de um investimento de cerca de 500 mil euros, mais os 300 mil euros da viatura, tudo a compromissos no ano de 2023. O objetivo inicial era que aquilo que estava a ser feito, a implementação na freguesia de Abrantes e Alfarrarede, Tramagal e Pego, nas freguesias de... era um projeto piloto para depois alargar ao todo o concelho. E eu queria perceber, ao fim destes 3 anos, qual é que era o balanço que nós fazemos da implementação deste projeto, qual é que se valeu a pena, se é preciso fazer alguma melhoria, que melhoria é que é preciso fazer, porque, e perceber também se os resultados obtidos estão dentro daquilo que nós esperávamos, ou se ficam aquém. Nós, falo do município e do executivo na altura também, e portanto também perceber o compromisso era existir o alargamento e creio até a todo o concelho deste projeto, em que ponto é que está esse alargamento, qual é que se vai existir, qual o timeline, qual é que vai ser o ponto de ataque, para que mais freguesias é que se vai alargar, perceber e qual é que é a calendarização desta expansão.
0: Na resposta, o Presidente da Câmara, Manuel Jorge Vala Matos, reconheceu que a recolha de biorresíduos ainda enfrenta dificuldades e que os resultados não são tão eficazes quanto o desejado.
3: Relativamente à questão dos monos, e aproveito também para responder à Sra. Vereadora Ana Oliveira e ao Sr. Vereador João Morgado, relativamente à questão dos biorresíduos, acho que os biorresíduos, até no contexto do ambiente global, os biorresíduos é um tema central também. Eu acho que temos que cada vez ter uma triagem maior, ser mais seletivo naquilo que já é o seletivo, que é o papelão, o vidro e o plástico, e naquilo também já é seletivo, em muitos municípios, e em alguns em parte, que é o nosso caso. Nós temos metade do concelho, diria, talvez nem tanto, já com os biorresíduos, e entramos também numa lógica de estudo. Estamos neste momento a analisar quer comportamentos, quer atitudes, quer a nossa própria ação de recolha, no fundo, mas eu vou-lhe trazer, obviamente, em breve o nosso trabalho de análise. Aquilo que lhe digo é, infelizmente, não é tão profícuo e tão eficaz como todos nós desejávamos. Só para perceber depois a complexidade disto, imagine um contentor castanho, em que 50 pessoas vão lá pôr com o baldezinho, vão lá pôr os restos de comida, e basta uma pessoa lançar para lá uma garrafa de Coca-Cola. Está tudo contaminado. É assim, tecnicamente é assim, aquilo já não é aproveitado para biorresíduos. Isto é assim. Portanto, repare, posso estar a exagerar um bocadinho, mas é apenas um bocadinho. Não estou a exagerar muito, a sério. Porque basta mandar uma caixa de papelão, um garrafão, uma coisa qualquer, contamina o contentor, e digamos que as nossas pessoas, quando vão levantar, já não o recolhem. Portanto, isto tem graus de complexidade bastantes. E aquilo que lhe digo é inevitável. As cidades, os concelhos têm que ter os biorresíduos. Outra coisa que nós vamos percebendo é que nas zonas menos urbanas, mais rurais, a dificuldade da gestão dos biorresíduos é maior do que nas zonas mais urbanas. Porquê? Há fatores deste tipo, por exemplo. Antigamente as pessoas no meio menos urbano, por exemplo, as laranjas que caíam das árvores, as pessoas enterravam as laranjas. Hoje quase ninguém enterra as laranjas, prega que as laranjas dentro do contentor verde, no indiferenciado. Há um conjunto de comportamentos que a sociedade começou a ter que nos levam aqui, lá está, a estudo, a trabalho intenso de coisas. E depois, eu semana passada estive numa reunião com o Valnor. Aquilo que acontece em Abrantes tem uma... Ou melhor, os exemplos que estavam a dar não acontecem em Abrantes, acontecem, sei lá, em Avis. E coisas que acontecem em Avis não acontecem aqui. Portanto, há comportamentos diferentes, há questões culturais, há questões sociais. Portanto, estamos a falar de algo muito complexo, mas há uma coisa que nós sabemos todos. Eu acho que o senhor também sabe isso. Os senhores sabem, as senhoras e os senhores sabem isso. Os biorresíduos vão ter que entrar. E nós cada vez vamos ter que ser mais fiscalizadores das nossas próprias ações. É o que acontece.
0: A recolha de monos e resíduos volumosos foi outro dos temas levantados pelos vereadores. A vereadora do PSD, Ana Oliveira, questionou o presidente da Câmara sobre uma publicação feita pelo próprio autarca relativamente à deposição ilegal de monos na via pública. A vereadora referiu ter recebido relatos de municípios que dizem ter solicitado a recolha, mas que aguardaram pela sua realização, questionando o que pode ser feito para melhorar o serviço.
4: Um segundo ponto, e surge também aqui no sentido de dar a oportunidade de clarificar, porque como nós temos vindo a dizer, eu acho que o nosso papel aqui é que este Executivo, que a Câmara Municipal tenha sempre a oportunidade, e não queremos que seja aqui no fundo tema constante nas redes sociais, de coisas que são esclarecidas, não são esclarecidas, há dúvidas. O Sr. Presidente fez uma publicação em relação à recolha dos monos, que foi muito crítica, com certeza que o Sr. acompanhou todos os comentários que lá apareceram. Obviamente que é criticável e são criticáveis todos os comportamentos e alguns exemplos que foram partilhados. No entanto, eu acho que é importante clarificar também a população, porque foi muito criticada em relação a isso, e se calhar aqui é o momento, pelo menos, para fazer essa nota, de quais são as regras e se efetivamente temos ou não um problema com a recolha dos monos. Efetivamente tivemos muitos relatos de pessoas a dizer que sim, que tinham pedido, mas que depois não, uns acontecem, outros não acontecem. Portanto, a minha pergunta é no sentido de clarificar e dar oportunidade também ao Sr. Presidente de poder, no seguimento daquilo que fez a sua publicação, também poder esclarecer as pessoas que de alguma forma não estão contentes com o serviço que existe, e eu acho que o nosso papel também é olhar e ver, obviamente, o que é que podemos melhorar para que a nossa capacidade seja maior às populações.
0: Também o vereador do Chega, Nuno Serras, abordou a questão, perguntando se o município tem conhecimento de pedidos que aguardam várias semanas e qual é atualmente o tempo médio entre o pedido e a recolha efetiva.
5: Gostaria de abordar a questão da deposição dos monos e resíduos volumosos que temos vindo a observar em vários pontos do concelho. Recentemente o município chamou a atenção para este problema, recordando que existe um serviço gratuito de recolha de monos e resíduos volumosos através da marcação pela linha verde e que estes resíduos também podem ser entregues no ecocentro. Naturalmente concordamos que a disposição A deposição de qualquer tipo de resíduos na via pública é ilegal, não é aceitável e que os responsáveis devem ser identificados e responsabilizados. No entanto, existe uma questão que considero importante esclarecer. O tempo de resposta para a recolha solicitada pelos municípios pode ser de várias semanas. Assim, gostaria de perguntar. O município tem conhecimento de que existem pedidos de recolha que aguardam semanas até serem realizados? Tem conhecimento atualmente o tempo médio de espera entre o pedido do município e a recolha efetiva? Quantos pedidos de recolha de monos se encontram atualmente pendentes? Existe algum plano para reforçar este tipo de serviço e reduzir os tempos de espera? Quanto ao município, quando um município necessita de retirar um móvel, um colchão ou outro resíduo volumoso da sua propriedade com urgência, existe alguma solução para situações em que não se pode esperar várias semanas? Consideramos importante responsabilizar quem deposita ilegalmente resíduos na via, mas também devemos garantir que o serviço municipal de recolha funciona com tempos de resposta adequados. Se queremos que os municípios utilizem corretamente os meios disponibilizados pelo município, é fundamental que esses meios sejam acessíveis e funcionem em tempo útil. A minha última questão é, portanto, muito simples, o município considera aceitável que um município que solicita uma recolha gratuita tenha de esperar várias semanas para que ela seja efetuada? E se não considera, que medidas estão previstas para resolver esta situação?
0: Manuel Jorge Valamatos reconheceu que neste momento a resposta à recolha de monos não está a ser tão eficaz como desejavam. O presidente revelou que o município está a contratar serviços externos para reforçar a capacidade existente. O autarca revelou que os serviços podem receber cerca de 30 pedidos de recolha num único dia, provenientes de diferentes pontos do concelho.
3: Nós reconhecemos que, neste momento, a resposta aos monos não está a ser tão eficaz como nós desejávamos. Por isso, estamos, neste momento, a contratar serviços externos. Nós temos duas equipas, dois caminhões, um grande e um pequeno, a fazer recolha de monos todos os dias, mas já estamos a comprar serviços externos para nos ajudar a dar respostas. Mas agora, ajudem-me lá. Há pessoas que têm armazéns cheios há anos, há décadas, e ligam para os serviços municipais, venham cá buscar amanhã. Eu preciso tirar isto tudo daqui em dois dias. Armazéns cheios, casas completamente cheias. Não é? E nós podíamos ter introduzido esta regra. Vamos buscar um colchão, que é o que muitos municípios fazem. Vamos buscar um colchão ou um sofá. No máximo três objetos. E nós não restringimos, nós estamos a ir buscar tudo. Mas reparem, as pessoas ligam de um dia para o outro, venham buscar um armazém cheio de garrafões de vidro. Milhares de garrafões de vidro. E querem, de um dia para o outro, se vai buscar milhares de... São precisas dezenas de caminhões para ir buscar aquilo. Desculpem, têm que me ajudar a fazer passar isto. Nós nunca tentámos, nós não queremos nem ofender, nem tratar mal ninguém, desculpem. Talvez é a forma como utilizamos às vezes as palavras. Eu acredito que podia não ter dito as palavras certas. Mas, na verdade, o que está a acontecer é que as pessoas não estão a respeitar. E estamos todos a pagar para aqueles que não estão a respeitar. Alguém que tem uma casa cheia de monos tem que esperar uma semana ou duas ou três. Calma. E depois nós também sabemos, por exemplo, quem vive na zona mais urbana, não é? Não tem espaço, não tem quintal, não tem nada. Normalmente num apartamento precisa tirar um sofá. Desde que, a pessoa, quando fala com os serviços municipalizados, explique essa situação, nós fazemos isso na hora, no dia. Agora, quem tem quintal, aguenta as coisas um bocadinho no quintal. Quer dizer, deixem-me só dizer, só título de exemplo. Eu no outro dia saí de casa com os dois sacos de lixo na mão. E o contentor ao pé da minha casa estava completamente cheio. Pá, eu voltei com o lixo para o meu quintal. E depois lá me pus a pensar e fui a pé e fui pôr noutro contentor. Mas eu não ia carregar o contentor, que já estava completamente... Aliás, já estava a tampa aberta e já estava... Desculpem, há gestos de cidadania que compete a todos fazer. Eu ontem ia de carro, vi dois miúdos a deitar o lixo e estava a ver aquilo, porque estava numa, tipo, a parar e a andar. Eles abriram o contentor, puseram o lixo lá dentro e começaram a correr e foram-se embora. E eu chamei-os para eles irem fechar o contentor. E disse-lhes, ó malta, vocês não fiquem zangados comigo. É pá, vão lá, dois miúdos, ainda por cima, malta fixe, pá, vocês vão lá fechar o contentor, se faz favor. E eles foram na boa. E até fez assim para mim, assim do tipo, olha, este gajo tem razão, porque, na verdade, é isto, nós fazemos todos parte deste processo. Aqui ninguém pretende ofender ninguém. Agora, nós para sermos uma cidade e um concelho melhor, nós precisamos também saber utilizar bem as coisas. Aqui, nós estamos a comprar neste momento serviços, e estou a responder ao vereador Nuno Serras, estamos a comprar serviços para responder a muitas solicitações. Agora deixa-me só dizer-lhe uma coisa, ao vereador Nuno. Nós, num dia, temos 30 chamadas, 30 pedidos. Pois é, tem pedido da Esteveira, do Casal do Rei, das Moriscas, do Tramagal. Ouça, como é que o senhor não há recursos humanos, nem equipamentos, nem caminhões capazes de responder a 30 solicitações todos os dias? Nós temos centenas de solicitações. Ainda bem, porque as pessoas não estão a pôr o lixo ao lado dos contentores, nem na floresta, nem no outro lado qualquer. Mas as pessoas têm que aguardar. Também tem que haver aqui alguma... Como é que eu ia dizer? Parcimónia, tem que haver aqui cidadania. E deixe-me só dizer uma coisa. Ó, vereador Nuno, imagine que eu agora preciso de hoje para amanhã tirar a minha casa toda, tirar de lá tudo lá dentro, ou de uma casa do meu vizinho, precisamos tirar tudo de um dia para o outro. O que é que eu faço? Eu ligo aos serviços. Se o serviço não tem capacidade de fazer aquilo, qual é a solução? É pegar naquilo tudo e pôr ao lado do contentor? Eu não. Eu pego, tenho que ir comprar um serviço e levo para o ecoponto. Para o ecocentro, que está sempre aberto. O ecocentro está sempre aberto. E as juntas de freguesia têm-nos ajudado e têm parcimónia nisso. É verdade que nós não temos, e temos que falar nisso e temos que projetar isto. Eventualmente, não. Porque criar ecocentros em cada junta de freguesia, aquilo é a lei, é de uma exigência inacreditável. Mas podemos talvez conseguir ter zonas de transferência, zonas que estejam preparadas de transferência. Nós estamos a trabalhar nisso. Nós estamos a trabalhar nisso.
0: O município pretende assim reforçar a capacidade de recolha de monos através da contratação de serviços externos e, paralelamente, estudar novas soluções que permitam responder ao aumento da procura e reduzir os tempos de espera. O vereador do PSD na Câmara Municipal de Abrantes, João Morgado, questionou o Executivo Municipal sobre as diligências que estão a ser desenvolvidas para garantir a manutenção e futura utilização do ramal ferroviário associado à central termoelétrica do Pego, considerando esta infraestrutura fundamental para o desenvolvimento da futura zona industrial. A questão foi colocada na reunião do Executivo Municipal de 18 de agosto, depois do Presidente da Câmara, Manuel Jorge Valamatos, ter referido contactos com o Secretário de Estado da Energia sobre o ponto de injeção na rede elétrica e o novo concurso relacionado com a central do Pego, bem como com a intenção de reunir com o Ministro do Ambiente. João Morgado considerou que nessas conversas com o Governo, o futuro do ramal ferroviário deveria também estar em cima da mesa. O vereador lembrou que o PST tem vindo a abordar esta questão há vários anos, sobretudo desde o processo de encerramento da central a carvão.
2: Sobre a central termoelétrica do Pego, o Sr. Presidente, na última reunião, falou que tinha tido umas reuniões com o Secretário de Estado de Energia sobre o ponto de injeção da rede, o novo concurso, e que iria ter uma reunião com a Sra. Ministra do Ambiente também sobre estas matérias. E até nessa sequência também fiz aqui algumas questões sobre qual é que era a política ou a visão para o ambiente do município, algo que vem também a ser agora abordado por um cidadão que faz uma intervenção na reunião de Câmara. Mas sobre a central do Pego, nestas reuniões que o Sr. Presidente tem tido, não nos tem falado de algo que para nós é vital para a zona industrial do PEC, que vai nascer, que é o ramal ferroviário. Não é? Constantemente aqui tem sido um tema que pelo PSD tem sido trazido há vários anos, desde o fecho do encerramento da central, perceber se aquela infraestrutura vai ou não estar ao serviço de Abrantes e vai ser utilizada por Abrantes para diferenciar a nossa oferta a nível industrial do país, porque aquilo que ali temos é único e, portanto, se vai ou não ser utilizado, o que é que o Sr. Presidente tem feito de diligências, inclusivamente junto do Governo, não só ao pé dos proprietários, mas junto do Governo, para demonstrar que aquela infraestrutura é fundamental para o Conselho e para o seu desenvolvimento económico e que não há, à partida, não temos nenhum desenvolvimento em relação a isso. E falando de ferrovia, queríamos também perceber, já falámos aqui várias vezes, mas acho que é muito importante perceber duas coisas. A primeira, mais uma vez, se a Infraestruturas de Portugal já assumiu ou não um compromisso para a requalificação do largo da estação de Abrantes. Os constrangimentos têm sido constantes, pelo aquilo que se percebe, até setembro, outubro, pelo menos, será mantido aquele constrangimento com os autocarros ali na zona da estação. Perceber duas coisas, que é se a IP vai ou não fazer uma intervenção naquela zona e que intervenção será feita para o escoamento do trânsito, porque acho que é fundamental a complementariedade dos próprios transportes públicos e o incentivar a população a utilizar os transportes públicos. Existe já o passo ferroviário verde e, em tal de fosse, em questão da população, se existir mais ligações ferroviárias de Abrantes a outras cidades, nomeadamente a Lisboa, poderemos ser mais ainda um ponto de escolha por quem quer sair das grandes zonas urbanas para vir residir mais para o interior e poder continuar a trabalhar em Lisboa, tendo boas ligações ferroviárias, perceber também o que é que o município está a fazer em relação a essa matéria.
0: Na resposta, Manuel Jorge Valamatos reconheceu a importância do ramal ferroviário, considerando que se trata de uma mais-valia extraordinária para a dinâmica económica do concelho. O Presidente da Câmara explicou que o futuro aproveitamento da infraestrutura está relacionado com o desenvolvimento da zona industrial do Pego, onde o município tem vindo a trabalhar na criação de uma área industrial consolidada e na utilização de zonas livres tecnológicas.
3: Relativamente ao ramal ferroviário, Eu acho que o vereador João Morgado tem razão, e toda a gente tem razão, e a PECOP tem razão, e até a Genergia tem razão, e o Sr. Ministro das Infraestruturas tem razão, e toda a gente tem razão. Aquilo é uma mais-valia extraordinária para a dinâmica económica do nosso concelho. Queiram, aquilo tem dono. Ou melhor, todos aqueles terrenos têm dono. E vão estar inseridos dentro de uma zona industrial, onde temos trabalhado imenso, onde lhe aplicamos, inclusivamente, as zonas livres tecnológicas para o potenciar. Portanto, criar zonas livres tecnológicas, afirmar aquela zona como uma zona industrial verdadeiramente consolidada, é permitir que este ramal ferroviário se optimize e ganhe um exponencial brutal do ponto de vista da sua valorização. Eu acho que o Sr. Vereador tem razão e é aquilo que eu tenho defendido. O ramal ferroviário esteve sobre a égide, sobre a gestão da Teja Energia. Quando deixou de haver quando se deu lugar ao encerramento do carvão, eu tive reuniões ainda com o governo anterior e já com este governo sobre esta matéria. De quem é que faz o quê, quem é que toma conta de quê, a Teja Energia, um bocadinho por sua autocriação, continua a manter, digamos, uma relação com aquela infraestrutura bastante, que nos garante aqui, digamos, a consistência. Vai-se dar lugar a um desmantelamento da central, ou de parte substancial da central, a ferrovia não é tocava, ok? Existe depois, aconteceu ali uns episódios de algum furto de cobras e de

0: muito relevante agora. Nós também ainda não estamos nessa fase de poder afirmar que um projeto que se instala ali vá mesmo utilizar ou utilize todos os dias a ferrovia. Estamos a trabalhar. Há uma coisa que nós sentimos, que é aquilo que eu acho que o Sr. Vereador sente neste momento. A ferrovia tem ali um potencial incrível. E ninguém vai tocar na ferrovia de acordo com aquilo que são as nossas expectativas. Temos de trabalhar e estamos disponíveis com o Governo para encontrar soluções de manutenção, tudo aquilo que for necessário fazer. Aliás, eu gostava já agora, porque, e o senhor, eu peço desculpa, porque na verdade, esta coisa, nós, este executivo tem 9 meses, pouco mais. E há muitas matérias que já vêm, dá muitos anos de muitas conversas, porque, e às vezes penso, já foi aqui que falámos e não é aqui, não é por mal, também não consigo desligar, porque o interesse é o interesse de Abrantes e das nossas pessoas, não é? Pronto, e a questão é esta, não é só a ferrovia que está em causa, já agora já percebi que nunca tinha feito esta conversa convosco, não é só a ferrovia que está em causa uma ponte importantíssima e um tabuleiro que tem dono. E há uma ponte e uma ponte ferroviária que tem dono. Não estamos a falar apenas de um ramal ferroviário. Isto é muito mais do que um ramal ferroviário. Portanto, é bom percebermos que temos estado a trabalhar nesse sentido e com essas preocupações.
1: A questão surge também devido aos constrangimentos atualmente existentes na zona da estação, nomeadamente relacionados com a circulação e estacionamento de autocarros, situação que, segundo João Morgado, deverá manter-se pelo menos até setembro ou outubro. A 20ª edição dos Jogos do Mediterrâneo arranca hoje oficialmente com 167 atletas portugueses a competirem em Taranto 2026, onde a missão nacional vai procurar defender 5 títulos. A cerimónia de abertura marca oficialmente o início destes Jogos, apesar de Portugal ter entrado já em ação esta quinta-feira no torneio masculino de voleibol, com a equipa lusa a perder frente à Itália por 3-1 na primeira jornada do Grupo A. Também hoje, horas antes da cerimónia de abertura, agendada para as 19h15, começam as provas de canoagem com André Moreira e Iago Babiano no K2500, Ana Brito no K1500 e Bruno Brasileiro no K1000 a disputarem as séries de qualificação. Na cidade italiana estarão 167 atletas portugueses distribuídos por 30 modalidades, mais 3 do que há 4 anos em Oran, na Argélia, onde Portugal conquistou 25 medalhas, incluindo 7 de ouro. O Benfica ficou mais perto da fase de Liga da Liga Europa ao vencer em casa aos dinamarqueses do Aarhus por 3-1 em encontro da primeira mão do play-off disputado no Estádio da Luz, em Lisboa. Rafa aos 2 minutos, o luxemburguês Leandro Barreiro aos 31 e o grego Pavlidis aos 45 mais 2 de penalti marcaram os golos dos encarnados, enquanto Sebastian Jorgensen apontou o tento dos nórdicos aos 36. O encontro da segunda mão realiza-se na próxima quinta-feira, desta vez na Dinamarca. O Sporting de Braga ganhou vantagem no play-off da Liga Conferência rumo à fase de Liga ao vencer em casa os austríacos do Áustria de Viena por 2-0 em encontro da primeira mão. O espanhol Pau Víctor, de penalti aos 25 minutos, antes de falhar outro castigo máximo aos 84, e Diego Rodrigues aos 88, selaram o triunfo do 11 de Carlos Vicente, que joga a segunda mão na Áustria na próxima quinta-feira. A formação arsenalista procura a primeira presença na fase de Liga da terceira competição da UEFA, repetindo o feito único do Vitória de Guimarães na época 2024-25. O Conselho de Tomar é hoje o único no país que está em perigo máximo de incêndio rural, segundo o Instituto Português do Mar e da Atmosfera. O IPMA colocou também mais 80 concelhos dos distritos de Viana do Castelo, Braga, Porto, Vila Real, Bragança, Viseu, Guarda, Coimbra, Castelo Branco, Leiria, Santarém, Porto Alegre e Faro em perigo muito elevado de incêndio. Portugal continental pode ser afetado no domingo por uma depressão com características pouco habituais para esta altura do ano, que poderá trazer chuva persistente, vento forte e agitação marítima, segundo fonte do IPMA. Ângela Lourenço, meteorologista do Instituto Português do Mar e da Atmosfera, referiu que a depressão, que deverá passar a norte dos Açores antes de chegar a Portugal continental, poderá fazer sentido já no final de sábado, dependendo da velocidade a que se deslocar, embora o cenário

0: o mais provável aponte para a chegada dos seus efeitos no domingo.
1: Nas informações mais recentes, de facto há aqui uma depressão que vem para latitudes mais a sul, passa a norte dos Açores e deverá chegar a Portugal continental no domingo. Pode eventualmente já sentir-se os seus efeitos, depende da velocidade da depressão. Poderá já sentir-se os seus efeitos no final de sábado, mas o mais provável será no domingo. Esta depressão, que terá sistemas frontais associados, portanto perturbações frontais, vai afetar-nos no início da próxima semana. É de facto, tem algumas características mais de outono, não tem tantas características de verão. Muitas vezes no verão acontecem algumas perturbações frontais que fogem um bocadinho da sua trajetória normal, porque no verão a trajetória normal é mais a norte, a latitude mais a norte, e por vezes no verão acontece que elas vêm um bocadinho mais a sul. Em termos gerais, o que vemos aqui é uma mudança da situação meteorológica, havendo aqui precipitação, não é? Chuva, a precipitação que vai começar logo a partir de domingo e deverá manter-se durante boa parte da semana. Por vezes essa precipitação poderá ser mais intensa. Neste momento tudo indica que a ser mais intensa será mais para as regiões norte e centro do que para a região sul, mas vamos ver. Vai trazer também por vezes o vento a soprar com mais intensidade e eventualmente também o aumento da agitação marítima, portanto acaba por ter estes impactos mais significativos.
0: Ângela Lourenço a ressalvar que a situação está a ser avaliada e monitorizada pelo IPMA, de forma a perceber se a depressão irá chegar mesmo no domingo e em que moldes. Mas vamos ao tempo desta sexta-feira, céu pouco nublado ao limpo, vento fraco a moderado e há uma descida de temperatura mínima, máxima de 23 graus no Porto, 26 em Lisboa e Coimbra, 27 em Vila de Rei, 28 em Faro, Santarém e em Trocamento, 29 graus na Barquinha, em Constância, Abrantes e Sardual, 30 em Mação, Gavião e Ponte de Sor. Quanto à informação é tudo, continuo na companhia da Antena Livre, tenha uma muito boa tarde.
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0: E assim vai acontecendo a sua hora de almoço. Ao som da Antena Livre, seja muito bem-vindo.

0: Boa tarde, bom almoço com a sua rádio.
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18: E o termómetro da Antena Livre marca neste momento 28 graus.
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18: 14 horas mais 3 minutos. Boa tarde.
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0: E é assim que vai acontecendo esta tarde, sempre ao som de músicas imperdíveis. Espero sinceramente estar a contribuir para que a sua tarde seja ainda mais agradável.
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0: E por aqui passa a melhor música todas as tardes comigo, Carlos Aparício. Seja muito bem-vindo.
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0: Faltam agora 18 minutos para as 3.
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3: Muito boa tarde. Esta é a rádio como você gosta.
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17: E o termómetro da Antena Livre marca neste momento 28 graus.
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13: Agora passam 5 minutos das 3.
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0: 3:23, espero que esteja a passar uma ótima sexta-feira na nossa companhia.
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0: Estamos quase a chegar às 3:30 da tarde, já só faltam 4 minutos. Eu sou o Carlos Aparício e desejo-lhe um ótimo dia.

0: E já estamos a cerca de 20 minutos das 4 da tarde.
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0: Espero que esta sua tarde esteja a ser bem agradável ao som das músicas da rádio como você gosta. Faltam agora 18 minutos para as 4 da tarde.

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1: E porque estamos no cruzar de hora, vamos ter notícias já a seguir aqui na Antena Livre. Não saia daí, boa tarde.
2: Informação com a jornalista Patrícia Seixas.
3: Muito boa tarde. O Grupo de Estudos de Ordenamento do Território e Ambiente, o GEOTA, alertou para situações de insegurança em zonas balneares da Albufeira do Castelo de Bode pela aproximação de embarcações e motas de água, defendendo mais sinalização e fiscalização. A fruição da Albufeira do Castelo de Bode deve ser compatível com a segurança das pessoas, o cumprimento das regras e o respeito por todos os utilizadores, afirmou o presidente da Comissão Executiva do GEOTA, Américo Ferreira, defendendo prevenção, sinalização adequada e fiscalização para evitar acidentes. Já a Regina Falcão, do GEOTA, explicou que o alerta surgiu após queixas recebidas pela associação, nomeadamente de uma utilizadora na zona de bairros, junto a Tomar, relacionadas com a circulação de embarcações motorizadas junto às margens. Segundo a responsável, trata-se de uma preocupação recorrente nesta altura do ano, quando aumenta a utilização recreativa da Albufeira, estando em causa situações em que motas de água e outras embarcações se aproximam demasiado das zonas de banho e dos banhistas. O GEOTA refere ainda relatos de fundeio indevido, ausência ou insuficiência de boias de delimitação das zonas balneares e abandono de resíduos, considerando que a utilização recreativa do plano de água deve ser compatível com a segurança dos banhistas e a proteção ambiental. A responsável apontou ainda a necessidade de reforçar a fiscalização da navegação a motor, incluindo de motas de água e embarcações com motores, defendendo que estas não devem aproximar-se das margens junto às praias e zonas frequentadas por banhistas. O GEOTA não contactou a Comunidade Intermunicipal do Médio Tejo, nem os municípios abrangidos pela Albufeira, tendo Regina Falcão explicado que respondeu a preocupações transmitidas por cidadãos. O presidente da Comunidade Intermunicipal do Médio Tejo, Manuel Jorge Valamatos, disse nunca ter recebido nenhum comentário, denúncia ou observação sobre situações desta natureza. O também presidente da Câmara de Abrantes diz mesmo que é a primeira vez que toma conhecimento dessa preocupação. As farmacêuticas Merck e Moderna anunciaram resultados positivos da última fase de ensaios clínicos para uma vacina experimental dirigida a doentes com melanoma, um tipo de câncer de pele em estado avançado. Trata-se do primeiro anúncio de resultados positivos da fase 3 para uma terapia anticancerígena à base de ARN-M, o ARN mensageiro, salientam em comunicado os dois laboratórios, sem dar dados estatísticos sobre o ensaio que envolveu mais de 1.100 participantes. Segundo as empresas farmacêuticas, a vacina experimental permitiu melhorar de maneira estatisticamente significativa a sobrevida sem recaída de doentes com melanoma em estado avançado e operados previamente. Concebida a partir de mutações genéticas específicas do tumor de cada doente, a vacina visa ativar o sistema imunitário do doente para que reconheça e ataque as células cancerígenas. A terapia personalizada combinada com a imunoterapia baseia-se na tecnologia de ARN-M, que consiste em instruir as células do corpo a fabricarem proteínas capazes de desencadear uma resposta imunitária. A mesma tecnologia, recorde-se, foi usada pela farmacêutica Moderna para produzir em grande escala uma vacina contra a Covid-19 durante a pandemia. A fase 3 de um ensaio clínico é a fase decisiva que antecede os pedidos de autorização aos reguladores do medicamento para a comercialização de um fármaco ou vacina e visa confirmar a sua eficácia e segurança. Portugal continental pode ser afetado no domingo por uma depressão com características pouco habituais para esta altura do ano, que poderá trazer chuva persistente, vento forte e agitação marítima, segundo fonte do IPMA. Ângela Lourenço, meteorologista do Instituto Português do Mar e da Atmosfera, referiu que a depressão, que deverá passar a norte dos Açores antes de chegar a Portugal continental, poderá fazer sentido já no final de sábado, dependendo da velocidade a que se deslocar, embora o cenário mais provável aponte para a chegada dos seus efeitos no domingo.
4: Nas informações mais recentes,
0: De facto, há aqui uma depressão que vem para latitudes mais a sul, passa a norte dos Açores e deverá chegar a Portugal continental no domingo. Pode eventualmente já sentir-se os seus efeitos, depende da velocidade da depressão. Poderá já sentir-se os seus efeitos no final de sábado, mas o mais provável será no domingo. Esta depressão, que terá sistemas frontais associados, portanto perturbações frontais, vai afetar-nos no início da próxima semana. É de facto, tem algumas características mais de outono, não tem tantas características de verão. Muitas vezes no verão acontecem algumas perturbações frontais que fogem um bocadinho da sua trajetória normal, porque no verão a trajetória normal é mais a norte, a latitude mais a norte, e por vezes no verão acontece que elas vêm um bocadinho mais a sul.
3: Ângela Lourenço a ressalvar que a situação está a ser avaliada e monitorizada pelo IPMA, de forma a perceber se a depressão irá chegar mesmo no domingo e em que moldes. A 20ª edição dos Jogos do Mediterrâneo arranca hoje oficialmente com 167 atletas portugueses a competirem em Taranto 2026, onde a missão nacional vai procurar defender 5 títulos. A cerimónia de abertura marca oficialmente o início destes Jogos, apesar de Portugal ter entrado já em ação esta quinta-feira no torneio masculino de voleibol, com a equipa lusa a perder frente à Itália por 3-1 na primeira jornada do Grupo A. Também hoje, horas antes da cerimónia de abertura, dada para as 19h15, começam as provas de canoagem com André Moreira e Iago Babiano no K2500, Ana Brito no K1500 e Bruno Brasileiro no K1000 a disputarem as séries de qualificação. Na cidade italiana estarão 167 atletas portugueses distribuídos por 30 modalidades, mais 3 do que há 4 anos em Oran, na Argélia, onde Portugal conquistou 25 medalhas, incluindo 7 de ouro. O Benfica ficou mais perto da fase de Liga da Liga Europa ao vencer em casa aos dinamarqueses do Aarhus por 3-1 em encontro da primeira mão do play-off disputado no Estádio da Luz, em Lisboa. Rafa aos 2 minutos, o luxemburguês Leandro Barreiro aos 31 e o grego Pavlidis aos 45+2 de penalti marcaram os golos dos encarnados, enquanto Sebastian Jorgensen apontou o tento dos nórdicos aos 36. O encontro da segunda mão realiza-se na próxima quinta-feira, desta vez na Dinamarca. O Sporting de Braga ganhou vantagem no play-off da Liga Conferência rumo à fase de Liga ao vencer em casa os austríacos do Áustria de Viena por 2-0 em encontro da primeira mão. O espanhol Pau Víctor, de penalti aos 25 minutos, antes de falhar outro castigo máximo aos 84, e Diego Rodrigues aos 88, selaram o triunfo do 11 de Carlos Vicens, que joga à segunda mão na Áustria na próxima quinta-feira. A formação arsenalista procura a primeira presença na fase de Liga da terceira competição da UEFA, repetindo o feito único do Vitória de Guimarães na época 2024-25. E é tudo quanto a notícias. Continuo desse lado, fico na nossa companhia. Desejo-lhe uma muito boa tarde.
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19: E o termómetro da Antena Livre marca neste momento 28 graus.
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19: 13 minutos depois das 4, muito boa tarde com a sua rádio. Eu sou o Carlos Aparício e fico por cá ainda até às 5 da tarde.
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0: tarde de sexta-feira e já cheira a fim de semana. Já se aproxima o final desta sexta-feira e desta semana de trabalho. Passam agora 20 minutos das 4 da tarde. Continua com a Antena Livre e continua muito bem. Seja bem-vindo. Obrigado pela companhia.
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0: Vamos saber das previsões do estado do tempo para sábado, dia 22 de agosto. O IPMA prevê céu pouco nublado ou limpo, apresentando períodos de mais nubosidade na região centro até ao meio da manhã e também no norte e centro, em especial por nuvens altas para o fim do dia. Há possibilidade de ocorrência de precipitação fraca no litoral norte e também no centro no fim do dia. Já o vento deverá ser fraco ou moderado do quadrante norte, superando por vezes forte até 40 km/h nas terras altas do interior norte e centro até ao meio da manhã. Há possibilidade de formação de neblina ou nevoeiro matinal no litoral norte e centro e está prevista a subida da temperatura máxima também no norte e centro. As máximas previstas são de 23 graus para o Porto, 27 para Coimbra, Lisboa, Faro e Vila de Rei, 28 para Mação, 29 para Abrantes, Constância, Entroncamento, Sardual, Tomar, Torres Novas e também Vila Nova da Barquinha, e Santarém deverá chegar aos 30 graus de temperatura máxima.
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0: Vinte e quatro minutos depois das quatro, muito boa tarde.
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0: E agora faltam 17 minutos para as 5 da tarde.
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2: E o relógio já marca 16 horas e 45 minutos desta sexta-feira.

0: 16h58, 2 minutos apenas para terminar esta edição de sexta-feira. Vem aí o fim de semana, votos de que o passe na melhor maneira possível. Eu estou de regresso na segunda-feira, logo a partir das 14h. Votos de um excelente fim de semana, boa tarde, resto de uma excelente sexta-feira.
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2: A palavra hoje em destaque no Em Português nos Desentendemos é maneta. Maneta, ou mais precisamente a expressão ir para o maneta, diz-se de alguma coisa que se perdeu, que se estragou. O mais interessante desta expressão é que maneta alude a um general francês das invasões napoleónicas e existiu mesmo. Um dos maiores tesouros do Porto esteve perto de ir para o maneta. O altar do Santíssimo Sacramento, na sé do Porto, está associado a uma história interessante. Diz-se que, a seguir ao desastre da Ponte das Barcas, estavam familiares e amigos na Sé, prestando homenagem aos defuntos, quando alguém avisou que as tropas napoleónicas estavam a chegar ao local com o objetivo de pilhar o que houvesse de valor, como era habitual. Conta-se que o sacristão teve a luminosa ideia de caiar o altar do Santíssimo Sacramento, que era, e é, em talha de prata maciça. Isto para enganar os franceses e para que o altar não fosse para o maneta, expressão muito em voga na altura, que quer dizer perder tudo, devido a um general gaulês especialmente cruel, o general Loison, conhecido por maneta por ter perdido um braço num acidente de caça. O truque resultou. E assim o altar não foi para o maneta.
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15: Os termómetros marcam agora 27 graus.
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18: Agora, 6 minutos depois das 5. Boa tarde.

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1: 21 minutos depois das 5. Muito boa tarde.
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1: Muito boa tarde, 5 horas 23 minutos. 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

0: E já só faltam 19 minutos para as 6. 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
0: Estamos cada vez mais perto das 6 da tarde e finalmente está a chegar ao fim mais um dia de trabalho, não é? Espero que tenha sido ou que ainda esteja a ser um bom dia, sempre ao som da sua rádio.

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Já cruzámos as 6 da tarde, agora é tempo de notícias.

0: Muito boa tarde. Abrantes admite dificuldades na recolha de biorresíduos e monos e anuncia reforço do serviço. Manutenção e futura utilização do ramal ferroviário associado à central termoelétrica do Pego volta a ser tema em reunião de Câmara. Diz o IPMA que uma depressão típica de outono pode trazer chuva e vento a partir de domingo. Estes são temas em destaque na edição que começa agora.
1: Informação com a jornalista Patrícia Seixas.
0: A próxima semana deverá trazer um novo agravamento dos preços dos combustíveis. As estimativas provisórias apontam para uma subida de 3,5 cêntimos no preço do gasóleo e para um aumento de 2,5 cêntimos no caso da gasolina. Estes valores, refira-se, são ainda provisórios e os números fechados só serão apurados ao final da tarde desta sexta-feira. Significa que a média final pode ainda registrar alterações em função da evolução das cotações internacionais do petróleo e o custo final na bomba poderá variar conforme o posto de abastecimento, a marca e a localização. A atualização do desconto do imposto sobre os produtos petrolíferos também poderá alterar os valores previstos. Isto numa altura em que o preço médio do gasóleo simples está nos 2,03 euros por litro e a gasolina simples 95 está a custar 1,96 euros por litro, de acordo com os preços médios divulgados pela Direção-Geral de Energia e Geologia. O Grupo de Estudos de Ordenamento do Território e Ambiente, o GEOTA, alertou para situações de insegurança em zonas balneares da Albufeira do Castelo de Bode pela aproximação de embarcações e motas de água, defendendo mais sinalização e fiscalização. A fruição da Albufeira do Castelo de Bode deve ser compatível com a segurança das pessoas, o cumprimento das regras e o respeito por todos os utilizadores, afirmou o presidente da Comissão Executiva do GEOTA, Américo Ferreira, defendendo prevenção, sinalização adequada e fiscalização para evitar acidentes. Já a Regina Falcão, do GEOTA, explicou que o alerta surgiu após queixas recebidas pela associação, nomeadamente de uma utilizadora na zona de bairros, junto a Tomar, relacionadas com a circulação de embarcações motorizadas junto às margens. Segundo a responsável, trata-se de uma preocupação recorrente nesta altura do ano, quando aumenta a utilização recreativa da Albufeira, estando em causa situações em que motas de água e outras embarcações se aproximam demasiado das zonas de banho e dos banhistas. O GEOTA refere ainda relatos de fundeio indevido, ausência ou insuficiência de boias de delimitação das zonas balneares e abandono de resíduos, considerando que a utilização recreativa do plano de água deve ser compatível com a segurança dos banhistas e a proteção ambiental. A responsável apontou ainda a necessidade de reforçar a fiscalização da navegação a motor, incluindo de motas de água e embarcações com motores, defendendo que estas não devem aproximar-se das margens junto às praias e zonas frequentadas por banhistas. O GEOTA não contactou a Comunidade Intermunicipal do Médio Tejo, nem os municípios abrangidos pela Albufeira, tendo Regina Falcão explicado que respondeu a preocupações transmitidas por cidadãos. O presidente da Comunidade Intermunicipal do Médio Tejo, Manuel Jorge Valamatos, disse nunca ter recebido nenhum comentário, denúncia ou observação sobre situações desta natureza. O também presidente da Câmara de Abrantes diz mesmo que é a primeira vez que toma conhecimento dessa preocupação. Cerca de 20 mil caminhões de madeira foram já retirados dos terrenos afetados pela tempestade Christine, ocorrida no final de janeiro, revelou na batalha o ministro da Agricultura e do Mar. Após uma visita a um terreno cujo proprietário retirou cerca de 3 mil metros cúbicos de material lenhoso no concelho da batalha, José Manuel Fernandes revelou ainda que já foram limpos 20 mil quilómetros.
2: 20 mil quilómetros é um número impressionante e disponibilizámos 41 milhões de euros para 26 municípios. Os 26 municípios já receberam 70% dos 41 milhões de euros, já têm na sua conta 28 milhões e já há trabalho que está a ser feito, pagando-se aos proprietários que retiram a sua madeira como forma de compensação um máximo de 1.500 euros por hectare com um limite máximo de 10 mil euros. A ENF está a fazer um trabalho notável, onde de 65 lotes da hasta pública, neste momento só faltam 17 lotes para voltarem a ir à hasta pública. Agora, isto é uma enormidade. Nós já retiramos segundo as contas que estão feitas em termos de madeira deste território, com os privados e com todos, cerca de 1 milhão de metros cúbicos de madeira. Isso significa cerca de 20 mil caminhões de madeira. Mas ainda há muito trabalho a fazer. Portanto, nós e eu aqui na batalha agradeço o trabalho e a proatividade do Sr. Presidente da Câmara Municipal aqui da batalha. E esta proatividade é essencial para nós agora também avançarmos para os terrenos dos proprietários que ainda não retiraram, e nós temos legislação para entrarmos nós, retirarmos, há recursos financeiros que estão nas câmaras municipais para esses objetivos e para o fazermos nos sítios mais urgentes. Onde é que nós temos feito sobretudo o trabalho? Nas zonas e onde há madeira, árvores que tombaram perto das casas e das zonas de maior perigo. E é isso, e tem sido essa a prioridade. Mas ainda há muita madeira a retirar em algumas destas zonas, mas também muita madeira a retirar depois fora daquilo que tem que tecnicamente chama o interface urbano-rural, que no fundo, para simplificar, são as zonas onde as propriedades e algumas infraestruturas podem ser atingidas e de maior risco. Os operadores têm feito um trabalho brutal. Felizmente também nem sempre temos a noção. Temos máquinas de grande qualidade e tecnologia de topo mundial. Esse trabalho está a ser feito, mas há sempre limitações de mão de obra. Há proprietários que já adjudicaram, mas depois ainda não, a madeira ainda não saiu. Mas há pressa, claro que há pressa, porque nós sabemos bem que isto demora, mas nós temos que encurtar ao máximo os prazos. Todos os 26 municípios têm as candidaturas aprovadas, têm 28 milhões de euros nas suas contas. Isto vai desde cerca de 100 mil euros em ancião até, nestes 70%, até 9,2 milhões de euros, Leiria, que é o distrito, é o concelho que tem mais recursos. Por exemplo, na Leiria já recebeu 9,2 milhões de euros outros municípios, conforme a dimensão, têm menos. No total são 28 milhões de euros que já foram adiantados, montante global 41 milhões de euros. E, portanto, o que nós queremos é que usem rapidamente estes 28 milhões de euros, porque ainda há 13 milhões que estão à disposição.
0: O ministro pediu ainda rapidez na limpeza e na retirada de material linhoso, confrontado com a possibilidade dos processos demorarem vários anos. Garantiu que a ambição é fazer esse trabalho num espaço de tempo muito mais curto. O Governo aprovou um reforço de 3 milhões e meio de euros do programa destinado à recuperação de territórios ribeirinhos e zonas costeiras afetados pelas tempestades deste ano, que passou para 80 milhões de euros. Segundo o comunicado do Conselho de Ministros, o Executivo aprovou uma resolução que reforça para 80 milhões de euros a dotação do programa Territórios Resilientes, destinado à recuperação e reforço da resiliência de territórios ribeirinhos e zonas costeiras afetados pelas tempestades e cheias de janeiro e fevereiro deste ano, incluindo a tempestade Kristin. A medida alarga o universo de municípios abrangidos e aumenta em cerca de 3 milhões e meio de euros o apoio a distribuir pelos municípios de Fronteira, Manteigas, Marvão, Nelas e Santa Combadão, reforçando a sua capacidade de recuperação perante fenómenos climáticos extremos, acrescenta a nota. Fonte oficial do Ministério do Ambiente e Energia avançou, entretanto, que além de vários contratos-programas já assinados, os municípios agora abrangidos serão Albufeira, Alcoutim, Algesur, Anadia, Baião, Belmonte, Castro Marim, Ferreira do Zezre, Fronteira, Lagoa, Lagos, Manteigas, Marvão, Mielhada, Nelas, Porto Alegre, Portimão, Santa Combadão, Severo do Voga, Silves, Tomar, Trofa, Vendas Novas, Góis e Lousã. Os contratos-programa assinados, explicou a mesma fonte do gabinete da ministra Maria da Graça Carvalho, destinaram-se a obras urgentes e prioritárias, enquanto estas são para obras sem urgência, mas que são importantes para a população. O programa destina-se a concelhos abrangidos pela situação de contingência declarada pelo Governo na sequência do comboio de tempestades deste ano, numa primeira fase incluindo 49 municípios e depois alargado a 82. As farmacêuticas Merck e Moderna anunciaram resultados positivos da última fase de ensaios clínicos para uma vacina experimental dirigida a doentes com melanoma, um tipo de câncer de pele em estado avançado. Trata-se do primeiro anúncio de resultados positivos da fase 3 para uma terapia anticancerígena à base de ARN-M, ou ARN mensageiro, salientam em comunicado os dois laboratórios, sem dar dados estatísticos sobre o ensaio que envolveu mais de 1.100 participantes. Segundo as empresas farmacêuticas, a vacina experimental permitiu melhorar de maneira estatisticamente significativa a sobrevida sem recaída de doentes com melanoma em estado avançado e operados previamente. Concebida a partir de mutações genéticas específicas do tumor de cada doente, a vacina visa ativar o sistema imunitário do doente para que reconheça e ataque as células cancerígenas. A terapia personalizada combinada com a imunoterapia baseia-se na tecnologia de ARN-M, que consiste em instruir as células do corpo a fabricarem proteínas capazes de desencadear uma resposta imunitária. A mesma tecnologia, recorde-se, foi usada pela farmacêutica Moderna para produzir em grande escala uma vacina contra a Covid-19 durante a pandemia. A fase 3 de um ensaio clínico é a fase decisiva que antecede os pedidos de autorização aos reguladores do medicamento para a comercialização de um fármaco ou vacina e visa confirmar a sua eficácia e segurança. A recolha de biorresíduos e de monos esteve em destaque na reunião do Executivo Municipal de Abrantes, com os vereadores da oposição a questionarem o balanço do projeto dos contentores castanhos, os tempos de resposta na recolha de resíduos volumosos e as medidas previstas para melhorar os serviços. O vereador do PST, João Morgado, questionou o Executivo sobre o projeto de recolha de biorresíduos através dos chamados contentores castanhos, implementado em janeiro de 2023 pelos serviços municipalizados. João Morgado quis saber qual é o balanço, feito ao fim de cerca de 3 anos, se o sistema atingiu os resultados esperados, que melhorias serão necessárias e em que ponto está previsto o alargamento da recolha de biorresíduos às restantes freguesias.
3: Depois, relativamente aos biorresíduos, aos contentores castanhos, isto é um projeto que foi implementado em janeiro de 2023 pelos serviços municipalizados. Falamos de um investimento de cerca de 500 mil euros, mais os 300 mil euros da viatura, tudo os compromissos no ano de 2023. O objetivo inicial era que aquilo que estava a ser feito, a implementação na freguesia de Abrantes e Alfarrede, Tramagal e PEG, nas freguesias de... era um projeto piloto para depois alargar ao todo o concelho. E eu queria perceber, ao fim destes 3 anos, qual é que era o balanço que nós fazemos da implementação deste projeto, qual é que se valeu a pena, se é preciso fazer alguma melhoria, que melhoria é que é preciso fazer, porque, e perceber também se os resultados obtidos estão dentro daquilo que nós esperávamos, ou se ficam aquém. Nós, falo do município e do Executivo na altura também, e portanto também perceber o compromisso era existir o alargamento, e creio até a todo o concelho deste projeto, em que ponto é que isso está, esse alargamento, qual é que se vai existir, qual o timeline, qual é que vai ser o ponto de ataque, para que mais freguesias é que se vai alargar, perceber e qual é que é a calendarização desta expansão.
0: Na resposta, o Presidente da Câmara, Manuel Jorge Vala Matos, reconheceu que a recolha de biorresíduos ainda enfrenta dificuldades e que os resultados não são tão eficazes quanto o desejado.
4: Relativamente à questão dos monos, e aproveito também para responder à Sra. Vereadora Ana Oliveira e ao Sr. Vereador João Morgado, relativamente à questão dos biorresíduos, acho que os biorresíduos, até no contexto do ambiente global, os biorresíduos é um tema central também. Eu acho que temos que cada vez ter uma triagem maior, ser mais seletivo naquilo que já é o seletivo, que é o papelão, o vidro e o plástico, e naquilo que também já é seletivo, em muitos municípios, e em alguns em parte, que é o nosso caso. Nós temos metade do concelho, diria, talvez nem tanto, com os biorresíduos, e entramos também numa lógica de estudo. Estamos neste momento a analisar quer comportamentos, quer atitudes, quer a nossa própria ação de recolha, no fundo, mas eu vou-lhe trazer, obviamente, lhe vou trazer em breve o nosso trabalho de análise. Aquilo que lhe digo é, infelizmente, não é tão profícuo e tão eficaz como todos nós desejávamos. Só para perceber depois a complexidade disto, imagino um contentor castanho, em que 50 pessoas vão lá pôr com o baldezinho, vão lá pôr os restos de comida, e basta uma pessoa lançar para lá uma garrafa de Coca-Cola. Está tudo contaminado. É assim, tecnicamente é assim, aquilo já não é aproveitado para biorresíduos. Isto é assim. Portanto, repare, posso estar a exagerar um bocadinho, mas é apenas um bocadinho. Não estou a exagerar muito, a sério. Porque basta mandar uma caixa de papelão, um garrafão, uma coisa qualquer, contamina o contentor e, digamos, as nossas pessoas, quando vão levantar, já não o recolhem. Portanto, isto tem graus de complexidade bastantes. E aquilo que lhe digo é inevitável. As cidades, os concelhos têm que ter os biorresíduos. Outra coisa que nós vamos percebendo é que nas zonas menos urbanas, mais rurais, a dificuldade da gestão dos biorresíduos é maior do que nas zonas mais urbanas. Porquê? Há fatores deste tipo, por exemplo. Antigamente as pessoas no meio menos urbano, por exemplo, as laranjas que caíam das árvores, as pessoas enterravam as laranjas. Hoje quase ninguém enterra as laranjas, prega que as laranjas dentro do contentor verde, no indiferenciado. Há um conjunto de comportamentos que a sociedade começou a ter que nos levam aqui, lá está, a estudo, a trabalho intenso de coisas. E depois, é assim, eu semana passada estive numa reunião com o Valnor. Aquilo que acontece em Abrantes tem uma... Ou melhor, os exemplos que estavam a dar não acontecem em Abrantes, acontecem, sei lá, em Evis. E coisas que acontecem em Evis não acontecem aqui. Portanto, há comportamentos diferentes, há questões culturais, há questões sociais. Portanto, estamos a falar de algo muito complexo, mas há uma coisa que nós sabemos todos. Eu acho que o senhor também sabe isso. Os senhores sabem, as senhoras e os senhores sabem isso. Os biorresíduos vão ter que entrar. E nós cada vez vamos ter que ser mais fiscalizadores das nossas próprias ações. É o que acontece.
0: A recolha de monos e resíduos volumosos foi outro dos temas levantados pelos vereadores. A vereadora do PSD, Ana Oliveira, questionou o presidente da Câmara sobre uma publicação feita pelo próprio autarca relativamente à deposição ilegal de monos na via pública. A vereadora referiu ter recebido relatos de municípios que dizem ter solicitado a recolha, mas que aguardaram pela sua realização, questionando o que pode ser feito para melhorar o serviço.
5: Um segundo ponto, e surge também aqui no sentido de dar a oportunidade de clarificar, porque como nós temos vindo a dizer, eu acho que o nosso papel aqui é que este Executivo, que a Câmara Municipal tenha sempre a oportunidade, e não queremos que seja aqui no fundo tema constante nas redes sociais, de coisas que são esclarecidas, não são esclarecidas, há dúvidas. O Sr. Presidente fez uma publicação em relação à recolha dos monos, que foi muito crítica, com certeza que o Sr. acompanhou todos os comentários que lá apareceram. Obviamente que é criticável e são criticáveis todos os comportamentos e alguns exemplos que foram partilhados. No entanto, eu acho que é importante clarificar também a população, porque foi muito criticada em relação a isso, e se calhar aqui é o momento, pelo menos, para fazer essa nota, de quais são as regras e se efetivamente temos ou não um problema com a recolha dos monos. Efetivamente tivemos muitos relatos de pessoas a dizer que sim, que tinham pedido, mas que depois não, uns acontecem, outros não acontecem. Portanto, a minha pergunta é no sentido de clarificar e dar oportunidade também ao Sr. Presidente de poder, no seguimento daquilo que fez a sua publicação, também poder esclarecer as pessoas que de alguma forma não estão contentes com o serviço que existe, e eu acho que o nosso papel também é olhar e ver, obviamente, o que é que podemos melhorar para que a nossa capacidade seja maior às populações.
0: Também o vereador do Chega, Nuno Serras, abordou a questão, perguntando se o município tem conhecimento de pedidos que aguardam várias semanas e qual é atualmente o tempo médio entre o pedido e a recolha efetiva.
6: Gostaria de abordar a questão da deposição dos monos e resíduos volumosos que temos vindo a observar em vários pontos do concelho. Recentemente o município chamou a atenção para este problema, recordando que existe um serviço gratuito de recolha de monos e resíduos volumosos através da marcação pela linha verde e que estes resíduos também podem ser entregues no ecocentro. Naturalmente concordamos que a deposição de qualquer tipo de resíduos na via pública é ilegal, não é aceitável e que os responsáveis devem ser identificados e responsabilizados. No entanto, existe uma questão que considero importante esclarecer. O tempo de resposta para a recolha solicitada pelos municípios pode ser de várias semanas. Assim, gostaria de perguntar. O município tem conhecimento de que existem pedidos de recolha que aguardam semanas até serem realizados? Tem conhecimento atualmente o tempo médio de espera entre o pedido do município e a recolha efetiva? Quantos pedidos de recolha de munos se encontram atualmente pendentes? Existe algum plano para reforçar este tipo de serviço e reduzir os tempos de espera? Quanto a um município, quando um município necessita de retirar um móvel, um colchão ou outro resíduo volumoso da sua propriedade com urgência, existe alguma solução para situações em que não se pode esperar várias semanas? Consideramos importante responsabilizar quem deposita ilegalmente resíduos na via, mas também devemos garantir que o serviço municipal de recolha funciona com tempos de resposta adequados. Se queremos que os municípios utilizem corretamente os meios disponibilizados pelo município, é fundamental que, esses meios sejam acessíveis e funcionem em tempo útil. A minha última questão é, portanto, muito simples, o município considera aceitável que um município que solicita uma recolha gratuita tenha de esperar várias semanas para que ela seja efetuada? E se não considera, que medidas estão previstas para resolver esta situação?
0: Manuel Jorge Valamatos reconheceu que neste momento a resposta à recolha de monos não está a ser tão eficaz como desejavam. O presidente revelou que o município está a contratar serviços externos para reforçar a capacidade existente. O autarca revelou que os serviços podem receber cerca de 30 pedidos de recolha num único dia, provenientes de diferentes pontos do concelho.
4: Nós reconhecemos que, neste momento, a resposta aos monos não está a ser tão eficaz como nós desejávamos. Por isso, estamos, neste momento, a contratar serviços externos. Nós temos duas equipas, dois caminhões, um grande e um pequeno, a fazer recolha de monos todos os dias, mas já estamos a comprar serviços externos para nos ajudar a dar respostas. Mas agora, ajudem-me lá. Há pessoas que têm armazéns cheios há anos, há décadas, e ligam para os serviços municipais, ah, venham cá buscar amanhã. Eu preciso tirar isto tudo daqui em dois dias. Armazéns cheios, casas completamente cheias. Não é? E nós podíamos ter introduzido esta regra. Vamos buscar um colchão, que é o que muitos municípios fazem. Vamos buscar um colchão ou um sofá. No máximo três objetos. E nós não restringimos, nós estamos a buscar tudo. Mas reparem, as pessoas ligam de um dia para o outro, venham buscar um armazém cheio de garrafões de vidro. Milhares de garrafões de vidro. E querem, de um dia para o outro, se vai buscar milhares de... São precisos dezenas de caminhões para ir buscar aquilo. Desculpem, têm que me ajudar a fazer passar isto. Nós nunca tentámos, nós não queremos nem ofender, nem tratar mal ninguém, desculpem. Talvez é a forma como utilizamos às vezes as palavras. Eu acredito que podia não ter dito as palavras certas, mas na verdade o que está a acontecer é que as pessoas não estão a respeitar. E estamos todos a pagar para aqueles que não estão a respeitar. Alguém que tem uma casa cheia de monos tem que esperar uma semana ou duas ou três. Calma. E depois nós também sabemos, por exemplo, quem vive na zona mais urbana, não é? Não tem espaço, não tem quintal, não tem nada, normalmente num apartamento precisa tirar um sofá. Desde que a pessoa, quando fala com os serviços municipalizados, explique essa situação, nós fazemos isso na hora, no dia. Agora, quem tem quintal, aguenta as coisas um bocadinho no quintal. Quer dizer, deixem-me só dizer, só título de exemplo. Eu no outro dia saí de casa com os dois sacos de lixo na mão e o contentor ao pé da minha casa estava completamente cheio. Pai, eu voltei com o lixo para o meu quintal. E depois lá me pus a pensar e fui a pé e fui pôr noutro contentor. Mas eu não ia carregar o contentor, que já estava completamente... Aliás, já estava a tampa aberta e já estava... Desculpem, há gestos de cidadania que compete a todos fazer. Eu ontem ia de carro, vi dois miúdos a deitar o lixo e estava a ver aquilo, porque estava a parar e a andar. Eles abriram o contentor, puseram o lixo lá dentro e começaram a correr e foram-se embora. E eu chamei-os para eles irem fechar o contentor. E disse-lhes, ó malta, vocês não fiquem zangados comigo. É, pá, vão lá, 2 minutos, ainda por cima, malta fixe, pá, vocês vão lá fechar o contentor, se faz favor. E eles foram na boa. E ele até fez assim para mim, assim do tipo, olha, os gajos têm razão, porque na verdade é isto, nós fazemos todos parte deste processo, aqui ninguém pretende ofender ninguém, agora, nós para sermos uma cidade e um concelho melhor, nós precisamos também saber utilizar bem as coisas. Aqui, nós estamos a comprar neste momento serviços, e estou a responder ao vereador Nuno Serras, estamos a comprar serviços para responder a muitas solicitações. Agora deixa-me só dizer-lhe uma coisa, ao vereador Nuno, nós num dia temos 30 chamadas, 30 pedidos. Pois é, tem pedido da Esteveira, do Casal do Rei, das Moriscas, do Tramagal. Ouça, como é que o senhor não há recursos humanos, nem equipamentos, nem caminhões capazes de responder a 30 solicitações todos os dias? Nós temos centenas de solicitações. Ainda bem, porque as pessoas não estão a pôr o lixo ao lado dos contentores, nem na floresta, nem no outro lado qualquer. Mas as pessoas têm que aguardar. Também tem que haver aqui alguma, como é que eu ia dizer, parcimónia, tem que haver aqui cidadania. E deixa-me só dizer uma coisa, ao vereador Nuno. Imagino que eu agora preciso de hoje para amanhã tirar a minha casa toda, tirar de lá tudo lá dentro, ou de uma casa do meu vizinho, precisamos tirar tudo de um dia para o outro. O que é que eu faço? Eu ligo aos serviços, se o serviço não tem capacidade de fazer aquilo, qual é a solução? É pegar naquilo tudo e pôr ao lado do contentor? Eu não, eu pego, tenho que ir comprar um serviço e levo para o ecoponto. Para o ecocentro, está sempre aberto. O ecocentro está sempre aberto e as juntas de freguesia têm-nos ajudado e têm parcimónia nisso. É verdade que nós não temos e temos que falar nisso e temos que projetar isto, eventualmente não, porque criar ecocentros em cada junta de freguesia, aquilo é a lei, é de uma exigência inacreditável. Mas podemos talvez conseguir ter zonas de transferência, zonas que estejam preparadas de transferência. Nós estamos a trabalhar nisso, nós estamos a trabalhar nisso.
0: O município pretende assim reforçar a capacidade de recolha de monos através da contratação de serviços externos e, paralelamente, estudar novas soluções que permitam responder ao aumento da procura e reduzir os tempos de espera. O vereador do PSD na Câmara Municipal de Abrantes, João Morgado, questionou o Executivo Municipal sobre as diligências que estão a ser desenvolvidas para garantir a manutenção e futura utilização do ramal ferroviário associado à central termoelétrica do Pego, considerando esta infraestrutura fundamental para o desenvolvimento da futura zona industrial. A questão foi colocada na reunião do Executivo Municipal de 18 de agosto, depois do Presidente da Câmara, Manuel Jorge Valamatos, ter referido contactos com o Secretário de Estado da Energia sobre o ponto de injeção na rede elétrica e o novo concurso relacionado com a central do Pego, bem como com a intenção de reunir com o Ministro do Ambiente. João Morgado considerou que nessas conversas com o Governo, o futuro do ramal ferroviário deveria também estar em cima da mesa. O vereador lembrou que o PSD tem vindo a abordar esta questão há vários anos, sobretudo desde o processo de encerramento da central a carvão.
3: Sobre a central termoelétrica do Pego, o Sr. Presidente, na última reunião, falou que tinha tido umas reuniões com o Secretário de Estado de Energia sobre o ponto de injeção da rede, o novo concurso, e que iria ter uma reunião com a Sra. Ministra do Ambiente também sobre estas matérias. E até nessa sequência também fiz aqui algumas questões sobre qual é que era a política ou a visão para o ambiente do município, algo que vem também a ser agora abordado por um cidadão que faz uma intervenção na reunião de Câmara. Mas sobre a central do Pego, nestas reuniões que o Sr. Presidente tem tido, não nos tem falado de algo que para nós é vital para a zona industrial do PEC, que vai nascer, que é o ramal ferroviário. É? Constantemente aqui tem sido um tema que pelo PSD tem sido trazido há vários anos, desde o fecho do encerramento da central, perceber se aquela infraestrutura vai ou não estar ao serviço de Abrantes e vai ser utilizada por Abrantes para diferenciar a nossa oferta a nível industrial do país, porque aquilo que ali temos é único e, portanto, se vai ou não ser utilizado, o que é que o Sr. Presidente tem feito de diligências, inclusivamente junto do Governo, não só ao pé dos proprietários, mas junto do Governo, para demonstrar que aquela infraestrutura é fundamental para o concelho e para o seu desenvolvimento económico e que não há, à partida, não temos nenhum desenvolvimento em relação a isso. E falando de ferrovia, queríamos também perceber, já falámos aqui várias vezes, mas acho que é muito importante perceber duas coisas. A primeira, mais uma vez, se a Infraestruturas de Portugal já assumiu ou não um compromisso para a requalificação do Largo da Estação de Abrantes. Os constrangimentos têm sido constantes, pelo aquilo que se percebe, até setembro, outubro, pelo menos, será mantido aquele constrangimento com os autocarros ali na zona da estação. Perceber duas coisas, que é se a IP vai ou não fazer uma intervenção naquela zona e que intervenção será feita para o escoamento do trânsito, porque acho que é fundamental a complementariedade dos próprios transportes públicos e o incentivar a população a utilizar os transportes públicos. Existe o passo ferroviário verde e em detalhe de fosse em questão da população, se existir mais ligações ferroviárias de Abrantes a outras cidades, nomeadamente a Lisboa, poderemos ser mais ainda um ponto de escolha por quem quer sair das grandes zonas urbanas para vir residir mais para o interior e poder continuar a trabalhar em Lisboa, tendo boas ligações ferroviárias, perceber também o que é que o município está a fazer em relação a essa matéria.
0: Na resposta, Manuel Jorge Valamatos reconheceu a importância do ramal ferroviário, considerando que se trata de uma mais-valia extraordinária para a dinâmica económica do concelho. O Presidente da Câmara explicou que o futuro aproveitamento da infraestrutura está relacionado com o desenvolvimento da zona industrial do Pego, onde o município tem vindo a trabalhar na criação de uma área industrial consolidada e na utilização de zonas livres tecnológicas.
4: Relativamente ao ramal ferroviário, Eu acho que o vereador João Morgado tem razão, e toda a gente tem razão, e a PEGOP tem razão, e até a Gemergia tem razão, e o seu Ministro das Infraestruturas tem razão, e toda a gente tem razão. Aquilo é uma mais-valia extraordinária para a dinâmica económica do nosso concelho. Queiram, aquilo tem dono. Ou melhor, todos aqueles terrenos têm dono. E vão estar inseridos dentro de uma zona industrial, onde temos trabalhado imenso, onde lhe aplicamos, inclusivamente, as zonas livres tecnológicas para o potenciar. Portanto, criar zonas livres tecnológicas, afirmar aquela zona como uma zona industrial verdadeiramente consolidada, é permitir que este ramal ferroviário se optimize não é? E ganhe um exponencial brutal do ponto de vista da sua valorização. Eu acho que o Sr. Vereador tem razão e é aquilo que eu tenho defendido. O ramal ferroviário esteve sobre a égide, sobre a gestão da Tejo Energia. Quando deixou de haver quando se deu lugar ao encerramento do carvão, eu tive reuniões ainda com o governo anterior e já com este governo sobre esta matéria. De quem é que faz o quê, quem é que toma conta de quê, a Tejo Energia, um bocadinho por sua autocriação, continua a manter, digamos, uma relação com aquela infraestrutura bastante, que nos garante aqui, digamos, a consistência de coisa. Vai-se dar lugar a um desmantelamento da central, ou de parte substancial da central, a ferrovia não é tocável, ok? Existe depois, aconteceu ali uns episódios de algum furto de cobras e de mas como a linha não está em funcionamento, mas acreditamos que ela volta a funcionar ao serviço de grandes operações económicas e industriais, que aquela zona tem este potencial. Isto é assim, eles, digamos que todo aquele espaço tem potencial, com a ferrovia ali aumenta substancialmente. É evidente que se tirassem lá a ferrovia, perdíamos ali valor. Não sabendo, obviamente, nós temos ideia de alguns projetos em que a ferrovia é absolutamente decisiva e muito relevante. Agora, nós também ainda não estamos nessa fase de poder afirmar que um projeto que se instala ali vá mesmo utilizar ou utilize todos os dias a ferrovia. Estamos a trabalhar. Há uma coisa que nós sentimos, que é aquilo que eu acho que o Sr. Vereador sente neste momento. A ferrovia tem ali um potencial incrível. E ninguém vai tocar na ferrovia de acordo com aquilo que são as nossas expectativas. Temos de trabalhar e estamos disponíveis com o Governo para encontrar soluções de manutenção, tudo aquilo que for necessário fazer. Aliás, eu gostava já agora, porque, e o senhor, eu peço desculpa, porque na verdade, esta coisa, nós, este executivo tem 9 meses, pouco mais. E há muitas matérias que já vêm, há muitos anos, de muitas conversas, porque, e às vezes penso já foi aqui que falámos e não é aqui. Não é por mal, também não consigo desligar. Porque o interesse é o interesse de Abrantes e das nossas pessoas, não é? Pronto. E a questão é esta. Não é só a ferrovia que está em causa. Já agora, já percebi que nunca tinha feito esta conversa convosco. Não é só a ferrovia que está em causa. Está em causa uma ponte importantíssima e um tabuleiro que tem dono. E há uma ponte e uma ponte ferroviária que tem dono. Não estamos a falar apenas de um ramal ferroviário. Isto é muito mais do que um ramal ferroviário. Portanto, é bom percebermos que temos estado a trabalhar nesse sentido e com essas preocupações.
0: A questão surge também devido aos constrangimentos atualmente existentes na zona da estação, nomeadamente relacionados com a circulação e estacionamento de autocarros, situação que, segundo João Morgado, deverá manter-se pelo menos até setembro ou outubro. A 20ª edição dos Jogos do Mediterrâneo arranca hoje oficialmente com 167 atletas portugueses a competirem em Taranto 2026, onde a missão nacional vai procurar defender 5 títulos. A cerimónia de abertura marca oficialmente o início destes Jogos, apesar de Portugal ter entrado já em ação esta quinta-feira no torneio masculino de voleibol, com a equipa lusa a perder frente à Itália por 3-1 na primeira jornada do Grupo A. Também hoje, horas antes da cerimónia de abertura, dada para as 19h15, começam as provas de canoagem com André Moreira e Iago Babiano no K2500, Ana Brito no K1500 e Bruno Brasileiro no K1000 a disputarem as séries de qualificação. Na cidade italiana estarão 167 atletas portugueses distribuídos por 30 modalidades, mais 3 do que há 4 anos em Oran, na Argélia, onde Portugal conquistou 25 medalhas, incluindo 7 de ouro. O Benfica ficou mais perto da fase de Liga da Liga Europa ao vencer em casa os dinamarqueses do Aarhus por 3-1 em encontro da primeira mão do play-off disputado no Estádio da Luz, em Lisboa. Rafa aos 2 minutos, o luxemburguês Leandro Barreiro aos 31 e o grego Pavlidis aos 45+2 de penalti marcaram os golos dos encarnados, enquanto Sebastian Jorgensen apontou o tento dos nórdicos aos 36. O encontro da segunda mão realiza-se na próxima quinta-feira, desta vez na Dinamarca. O Sporting de Braga ganhou vantagem no play-off da Liga Conferência rumo à fase de Liga ao vencer em casa os austríacos do Áustria de Viena por 2-0 em encontro da primeira mão. O espanhol Pau Víctor, de penalti aos 25 minutos, antes de falhar outro castigo máximo aos 84, e Diego Rodrigues aos 88, selaram o triunfo do 11 de Carlos Vicens, que joga a segunda mão na Áustria na próxima quinta-feira. A formação arsenalista procura a primeira presença na fase de Liga da terceira competição da UEFA, repetindo o feito único do Vitória de Guimarães na época 2024-25. O Conselho de Tomar é hoje o único no país que está em perigo máximo de incêndio rural, segundo o Instituto Português do Mar e da Atmosfera. O IPMA colocou também mais 80 concelhos dos distritos de Viana do Castelo, Braga, Porto, Vila Real, Bragança, Viseu, Guarda, Coimbra, Castelo Branco, Leiria, Santarém, Porto Alegre e Faro em perigo muito elevado de incêndio. Portugal continental pode ser afetado no domingo por uma depressão com características pouco habituais para esta altura do ano, que poderá trazer chuva persistente, vento forte e agitação marítima, segundo fonte do IPMA. Ângela Lourenço, meteorologista do Instituto Português do Mar e da Atmosfera, referiu que a depressão, que deverá passar a norte dos Açores antes de chegar a Portugal continental, poderá fazer sentido já no final de sábado, dependendo da velocidade a que se deslocar, embora o cenário mais provável aponte para a chegada dos seus efeitos no domingo.
7: Nas informações mais recentes, de facto, há aqui uma depressão que vem para latitudes mais a sul, passa a norte dos Açores e deverá chegar a Portugal continental no domingo. Pode eventualmente já sentir-se os seus efeitos, depende da velocidade da depressão. Poderá já sentir-se os seus efeitos no final de sábado, mas o mais provável será no domingo. Esta depressão, que terá sistemas frontais associados, portanto perturbações frontais, vai afetar-nos no início da próxima semana. É de facto, tem algumas características mais de outono, não tem tantas características de verão. Muitas vezes no verão acontecem algumas perturbações frontais que fogem um bocadinho da sua trajetória normal, porque no verão a trajetória normal é mais a norte, a latitude mais a norte, e por vezes no verão acontece que elas vêm um bocadinho mais a sul. Em termos gerais, o que vemos aqui é uma mudança da situação meteorológica, havendo aqui precipitação, não é? A chuva, a precipitação que vai começar logo a partir de domingo e deverá manter-se durante boa parte da semana. Por vezes essa precipitação poderá ser mais intensa. Neste momento tudo indica que a ser mais intensa será mais para as regiões norte e centro do que para a região sul, mas vamos ver. Vai trazer também por vezes o vento a soprar com mais intensidade e eventualmente também o aumento da agitação marítima, portanto acaba por ter estes impactos mais significativos.
0: Ângela Lourenço a ressalvar que a situação está a ser avaliada e monitorizada pelo IPMA, de forma a perceber se a depressão irá chegar mesmo no domingo e em que moldes. Mas vamos saber da previsão do IPMA para este sábado, dia 22 de agosto, quando com céu pouco nublado ou limpo, apresentando-se temporariamente muito nublado no litoral centro até o início da manhã. Vento em geral fraco, tornando-se fraco ou moderado a partir da tarde e soprando por vezes forte nas terras altas do interior norte até meio da manhã. Neblina ou nevoeiro matinal em alguns locais do litoral centro. Há uma pequena descida da temperatura mínima na região sul, pequena subida da temperatura máxima nas regiões norte e centro, em especial no interior. Máxima de 23 graus no Porto, 27 em Lisboa, Coimbra e Faro, 29 em Vila de Rei, 30 graus em Santarém, Abrantes, Sardual e Mação, 31 em Trocamento, Braguinha, Constância e Gavião, 32 em Ponte de Sor. Quanto a notícias, é tudo. Continuo na nossa companhia. Tenha uma muito boa tarde e um bom fim de semana.
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16: 25 graus.
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20: 7 horas e 3 minutos.

0: Boa tarde, bom trabalho ao som da rádio como você gosta. O relógio marca agora 20 minutos depois das 7.
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0: Agora, 23 minutos depois das 7, muito boa tarde.

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3: É mais uma tarde cheia de grandes canções escolhidas especialmente para si. Bom trabalho, obrigada por estar ligado com a sua rádio e a si que está de viagem, boa condução de regresso a casa. Eu sou Alexandra Pimentel e agradeço a boleia. Agora faltam 14 minutos para as 8 da noite.
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5: Okay.

0: Estamos agora a 2 minutos das 8 da noite. Eu sou a Alexandra Pimentel e desejo-lhe um bom início de noite com o Luís Delgado já a seguir.
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20: E se quer conhecer as últimas novidades do mundo da música, eu estou todos os dias consigo, 2 horas por dia em Power Play. Boa noite, eu sou o Luís Delgado.

0: E a música não para de rodar na rádio como você gosta. Estas próximas rodam em Power Play.
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0: E as músicas mais importantes do momento rodam aqui mesmo em Power Play, na rádio como você gosta.
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1: E são 2 horas com as últimas novidades do mundo da música aqui mesmo na rádio, como você gosta.
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2: E se vai na estrada, espero muito sinceramente que faça uma excelente viagem. Obrigado pela boleia. As últimas novidades do mundo da música rodam especialmente para si, aqui mesmo em Powerplay.
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0: E a música espetacular não para de rodar aqui mesmo na Antena Livre e tenho grandes surpresas para si. Não saia daí, vai ver que vai ficar muito bem.
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10: E se gosta de conhecer as últimas novidades do mundo da música, fique por aí, eu vou rodá-las todas para si. Boa noite, eu sou o Luís Delgado.

0: E a música mais espetacular roda aqui mesmo no Power Play, 2 horas com grandes novidades.
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0: E nestas 2 horas escolhemos as músicas principais que estão a sair para o mercado e que são grandes sucessos no momento. Portanto, vamos ouvi-las todas em Power Play.
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0: E a Antena Livre tem agora 2 horas dedicadas às novidades do mundo da música. Fica a conhecê-las todas em Powerplay.
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2: A palavra hoje em destaque nesta rúbrica Em português nos desentendemos é alvoreado. É das expressões mais correntes entre os algarvios e das que mais ostentam a marca Algarve. É andar de cabeça no ar devido a um achaque amoroso. Alvorear é o mesmo que alvorar, verbo que significa, em primeira instância, nascer ou principiar. Num outro contexto, também designa empinar, por exemplo, o cavalo. A haver uma correspondência com o sentido que os algarvios lhe atribuem, terá de ser por aqui, ou seja, alguém que foi empinado por outra pessoa e que, por esse motivo, anda com a cabeça no ar. Toleirão ou toleirona, como também se diz. Porém, o mais certo é que alvoreado ou alvariado seja uma distorção de avariado. E essa avaria tem origem num caso amoroso forte que causou grande abalo, a ponto de já não se conseguir pensar em condições. De resto, alvoreado também tem o sentido de estroina, amalucado, cabeça no mar, num contexto mais alargado que não apenas um desarranjo de amor.
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19: E por aqui, como sempre a esta hora, as grandes músicas não param de tocar. Boa noite, eu sou a Liliana Uá e espero que esteja tudo bem consigo.

0: Espero que faça um balanço positivo do seu dia e que tenha uma noite fantástica a ouvir as grandes canções da sua rádio.
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0: 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Muito boa noite, é um prazer tê-lo aí, desse lado.

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1: E assim vai acontecendo mais um final de dia na rádio como você gosta. Sempre lado a lado com grandes canções.
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0: a sua banda sonora no final de mais um dia é escolhida por mim. Obrigado por estar desse lado, ligado com a sua rádio.
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1: Olá, eu sou o Caixa dos Dama e está a ouvir a rádio Antena Livre. Fico por aí, fica bem.

0: As melhores músicas na sua rádio preferida a tocar comigo. Liliana Wá, como sempre a esta hora. É um prazer, sabia? Muito boa noite.
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0: E as grandes músicas nunca param de tocar na rádio como você gosta. Seja muito bem-vindo à sua rádio.
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0: E se por acaso nesta altura está a navegar pela net, então aproveite para dar um saltinho até à página da Antena Livre no Facebook. E se o fizer, deixe uma mensagem ou uma sugestão. Espero por notícias suas. E já a seguir toca mais uma das suas músicas preferidas. 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
1: E se for o seu caso, desejo-lhe uma boa viagem ou um bom trabalho. Onde quer que esteja, eu estou aqui consigo para lhe dar as melhores músicas.

0: Estamos a entrar na reta final de mais um dia que espero tenha sido muito bom para si. Aqui a esta hora sou eu, Liliana Wah, quem escolhe as melhores músicas para que o seu dia tenha um final perfeito. Seja muito bem-vindo.
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Boa noite, início de mais um Calmamente, que acontece aos domingos, das 23 à meia-noite, comigo, Kiana Oliveira, na Rádio Tagit, a rádio dos bons velhos tempos. Já sabe, por aqui passam as grandes baladas de todos os tempos, de ontem e de hoje, e é a forma mais tranquila de fechar o fim de semana. Iniciamos hoje com o rei do rock and roll, Elvis Presley, If I Can Dream, e que os sonhos nunca nos faltem, porque sem eles também não vivemos.

Jerry Joe Link, No More Bolero, Heartline, In the Hands of Time, James Brown, How Do You Stop, e James Ingram, Just Once. E quantas vezes na vida temos apenas uma oportunidade e muitas das vezes desperdiçamos, outras das vezes agarramos com ambas as mãos para que ele não possa fugir mais. Qual é o vosso caso? Vamos continuar a recordar coisas boas e a relaxar. Sim, até já.

David Foster, For Just a Moment, Jim Diamond, Remember I Love You, Christina Perry, Jar of Hearts e Karen White, Superwoman. Pois é, a vida é aqueles momentos únicos que nós agarramos ou perdemos, que fazem toda a diferença, que alteram a nossa vida, porque muitas das vezes basta apenas um segundo e tudo muda completamente. E aqui vamos continuar simplesmente com músicas calmas para terminar o fim de semana da melhor forma e tranquila.

Kenny Rogers e Anne Murray, If I Ever Fall in Love Again, Louis Capaldi, Someone I Loved, Nana Mouskouri, Only Love, e Patti LaBelle com Bill Champlin, The Last Unbroken Heart. É também o final do Calmamente de hoje, que acontece aos domingos, das 23 à meia-noite, na Rádio Itágit, a rádio dos bons velhos tempos. Calmamente é a forma mais tranquila de fechar o fim de semana com as grandes baladas de todos os tempos, de ontem e de hoje. Eu sou Kino Oliveira, a vossa anfitriã de serviço. Voltamos no próximo domingo. Até lá, deixo-vos com John Barry, Out of Africa.

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